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Ouvintes da Rádio Comercial e ouvintes do programa Secção da Música, bom dia, na manhã de sábado, boa tarde, na tarde de domingo, boa noite, na noite de quarta-feira. Já vou saber é que esses três dias ali que vou ter ouvido uma edição de Secção da Música. Então, eu vou saber, é 10 horas de manhã de sábado, 12 horas de domingo e 11 horas de noite, hora de Cabo Verde, claro, de quarta-feira. É dias que você pode ouvir Secção da Música. Ok, eu não estou ali e, como sempre, Ademir Miranda na técnica, montagem e produção. António Steve Andrade, para uns António Nanda, para outros António Cego. Para mim, Cego Eficiente, está ali na realização, apresentação e edição ali na estúdio de Rádio Comercial, na antenas de Rádio Comercial e não só, também na no site que você pode ouvir e para todo canto do mundo onde você está. Então, eu estou ali hoje e no celebra Dia de África, que era no passado dia 25. Também, nesse momento, na presidência, ou se calhar lá na UNICEF, que é palco principal, mas tem partes da atividade e na platô, e também se recorre esse Cabo Verde, de Cabo Verde, Atlântico para o mundo, feito para a presidência da República de Cabo Verde. Paulo Lobo, Paulo Linhares, para conosco, ele que se coordena aquele parte cultural que está com programação muito rico. E também, no, também conversa com o Jay, que tem esse novo single também no mercado. Mais ou menos, esse ali é sumário de essa edição de Secção da Música, mas pode ter uma surpresa. E não estou começa com África for Jesus. Esse tema ali, muito bonito, que claro, é papel um pouco de Deus.

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depois desses nos acordes inicial que com músicas que têm a ver com a África, no passado dia 25 de maio era dia da África. 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E isso está de cor, nesse momento, ainda e na platô, que tá termina dia domingo. Então, não bem ouvir, e Paulo Lobo está apresentando esse programa e desinvento.

0: Bom, nós estamos com o Paulo Licinli, Paulo Lobo. E, Paulo, e, rapidamente, nós sabemos que também está ocupado. Se acontece atividades cultural na praia ligadas à presidência. Contá-nos lá.
1: Ok, Steve. Bom, antes de mais, obrigado pela minha atenção permanente em relação a tudo que é cultura. Bom, minta flaba, mas se acontece coisas na praia em relação a... sim, promovido pela presidência, mas com uma dimensão mundo, né? No nosso trabalho, a presidência propôs e fez um evento, a Criolidade Atlântica. É um evento que muito rapidamente se traduz em nós no reconhece, no prende, no está anexado, no bebe, na nossa raiz. No cruza entre os outros povos com essa identidade e esse autoconhecimento, entre aspas, não é? No cruza com os povos que pensam da mesma maneira do que nós também, que é todos os povos crioulos e a criolidade, num espaço atlântico de outrora de dor, que hoje é Cadedor, é um espaço de cruzamento de culturas, de energias e de cores que está da paletes vivas e com todos os o arcabouço para também esse espaço atlântico e a criolidade propõe um mundo melhor, numa altura em que o mundo está tão fragmentado.
0: Paulo.
1: Portanto, basicamente é essa a base do conceito da presidência, o que nós, agentes culturais, não está de imenso, não fica bastante contente com esse tipo de iniciativa, principalmente quando, fazendo aqui abertamente um elogio à programação da presidência, que foi hoje um ato cultural, tanto sede, uma série de conferências e de palestras, quando normalmente o ato cultural fecha, não é? Então a presidência organiza as coisas ali de uma forma muito brilhante, não é? Que foi o ato a abrir, todos os dias um ato cultural e um grande ato a fechar.
0: Cosé que já acontece e cosé que está para bem acontecer?
1: Ok, Steve, olha, já acontece, né, hoje de manhã acontece um projeto conceptual construído para traduzir um bocado a criolidade, essa mistura de povos, só que, portanto, no trabalho com uma mistura de ritmos cabo-verdianos, como da música se trata, nós não panha, portanto, não cria um momento onde foi retratado no palco, que é o nosso Atlântico, não é? O Atlântico da música. Uma mistura de vários ritmos cabo-verdianos, a mistura, refletindo um bocado essa mistura da criolidade no espaço atlântico. Nós não mistura os nossos ritmos musicais no nosso espaço palco, propondo também que essa mistura de ritmos construa um mundo melhor, mesmo que seja um mundo melhor da música cabo-verdiana, da música tradicional cabo-verdiana, da cultura cabo-verdiana, que é tão rica e tão linda.
0: Canto ritmo vai para um palco?
1: Pois, na viagem na mim, pronto, a base é feita para músicos extraordinários, que é filhos de Ano Novo, não é? Quentes de São Domingos.

0: Pois, uma viagem na Mi, pronto, a base é feita portanto, músicos extraordinários, que é filhos de Ano Novo, não é? Quentes de São Domingos, Pascoal e Quindinanda, que esta representam o oásis do mundo das cordas na Cabo Verde. 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Gil Moreira bem representando aquele Funaná Chascan, né? Batucareira de Nós Herança também bem representando, bem trazendo batuco e um bocadinho de finação, onde cruza com o Simboa de Pascoal e depois termina num talai abaixo e um bandeira para Yacine Rosa. Pronto, foi. Ah, e tive o início com uma entrada de bailarinos de Companhia Raiz de Polão, que também fizeram parte dessa junção, não só de ritmos, mas também de artes, não é? Música e dança. Ah, e no tipo da banca também, para a abertura do início, foi com uma presença de um búzio que sopra, quase que chamando a atenção para as pessoas e recordando ancestralidades anteriores.
1: Para os próximos dias, o que é que isso acontece?
0: Nos próximos dias, assim, hoje de tarde não queria também um palco, que é um palco de danças criolas, não também tem um espaço ali também na UNICV, que tem mistura, não tem em dois momentos, o nosso Lundum, de Boa Vista, para nós, que é toda essa ação cultural, também navegou por ilhas, que fica só centrado numa das ilhas, não é? O Lundum, e também uma dança de São Tomé e Príncipe, bailarino de São Tomé e Príncipe. Tudo isso aconteceu hoje no espaço UNICV, que é um espaço da academia, não é? Então, para hoje, depois tem um coquetel com música, mas já é para, portanto, mais só convidados e menos público. Depois, amanhã, no Staten, tem um evento, né? Portanto, os convidados terão um passeio pela Cidade Velha, já é mais história, não é? Onde depois acaba também com música, onde o pessoal está, os convidados vão ver, sabá hoje a música, também a ver o pôr do sol da Cidade Velha, um pôr do sol lindíssimo, não é? Vamos ter ainda amanhã, no sábado, vamos ter o começo da feira, de uma feira de artesanato na Praça Central de Platô, que isso já não se fala de sábado, que é o começo de praça, que é o começo de feira, também ter início com três tabancas de Lido Santiago e 1 de maio, portanto vai ser uma coisa muito bonita, e depois, no final, não tem um grande espetáculo público, que já também mete, é um espetáculo que, de palco, na pracinha, que também tem semente e gota d'arte ao mesmo tempo, que simboliza um bocadinho aquela parte de, portanto, o porquê semente e gota d'arte ao mesmo tempo. Semente foram os alunos de uma escola que me respeito imenso, que é gota d'arte, que hoje são profissionais, não é? São profissionais da nossa música. Então, esta benção ao mesmo tempo, com o grupo Gota d'Arte, que são os alunos que eles há 10 ou 12 anos, ou 13 anos, ou 15 anos, foram. Portanto, não se vem juntar tudo no mesmo palco, não é? Trazendo aqui um bocadinho aquela ideia de pedagogia da música, legado, que essa parte de passagem. Depois, também tem depois daquele grupo, também tem um convidado de Guadalupe, Messias Sadik, também de outra ilha crioula, e não te finaliza com o grande Princesito. É uma figura muito ligada.
1: Um programa cultural muito rico. Agora,
0: sim, acredita-me assim.
1: Agora, quanto país que você participa nessa atividade?
0: Que ela já está falando, é uma pergunta, mas são bastantes, são dezenas, mas ainda prefiro não responder ao certo, porque me está mais ligado à parte cultural. Uhum. A construção, portanto, de que esse palco, aquele parte mais do evento, mesmo com a presidência da República, então preferiba não arriscar.
1: Ok. Paulo, um abração, continuação de um bom trabalho, nos está junto, papanha, primeiro um bocado.
0: Obrigado sempre, como que sempre a presença constante que está tendo.
1: Claro. Um bocado de atividade muito rico.
0: Ok, obrigadíssimo.
1: Força.
0: Tchau.

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1: Depois de nosso conversa com o Paulo Lobo, e agora no também Cabo Verde, no também sinto ali um bocadinho com um disco novo, Promero, de Gila Silva, que não tinha tocado alguns temas na semana passada, e eu hoje ainda não estou continua com esse álbum à mão, esse álbum que na brincadeira não fala gana de boa. 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

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Então nós vamos ouvir ali, Bom Dia Cabo Verde, Bom Dia Cabo Verde, de Manuel Navas, na voz de

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0: 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Então, continua ali com a edição do programa Sexo da Música, é claro. E agora, não tem algo bom também para mostrar nós. Jorge Neto, o bem todo mundo canta na 1987, e um talento.

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A mim tinha cassete na altura, muito antes de Jorge Neto bem cantar na Todo Mundo Canta. 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

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E tem alguns discos no mercado, na altura ainda, que está editada direto na vinil, para depois poda na cassete. Muito antigo. 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
1: 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Já tem músicas tudo quase pronto. Não, só leva estúdio.
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0: Sim.
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1: Não só estou fazendo dia a dia, minha vida normal, mas ao mesmo tempo estou atento à mensagem, só estava recebendo. Então, não há uma, sabe, que as músicas que está nem de mais, nem de menos, mas que está naquele que coração que está crescente, que corpo está crescente. Desde voz de melodia. Então, está assim, está no ponto certo.
0: Quando você pensa bem em Cabo Verde?
1: Yeah. Seria interessante, igual assim, não despachava, acho eu, com aquelas mais músicas.
0: Sim.
1: E sim, bem estava com isso tudo pronto.
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1: 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Grande irmão.
0: Sim. 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
1: tamo junto.
0: Então não tem ouvido aquele tema novo ali, que chama?
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0: Ok, então não vai para o mundo.
1: Ok, então vá.
0: Força.

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Então, não tem bem conhecer esse álbum Tocador de Gaita. 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E Ademir Moreira Miranda em montagem e produção. Realização é de António Steve Andrade. Steve Andrade para uns e António Nanda para outros. António Cego, para mim, cego eficiente. 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

está muito bem trabalhado, com boas participações para mão, é que só participa teu alguém. E então, nós ouvi tocador de gaita. 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Nunca sei se o senhor sabe, mamãe de Romeu, Dona Lourdes, que vendeba no mercado praia. 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Um abração. Até próxima semana, se assim Deus quiser. Não te despide com álbum. Álbum de Ferro Gaita. Tocador de gaita com esse tema ali. Composição de Romeu de Lourdes. Mercado. Mercado Praia. Que antigamente não estava até Pilurinho. Até que naquele tema ali, tem uns partes ali que está falando Pilurinho. Então, mas título de música é Mercado Praia. Então, não te despide. Um abração. Até próxima semana, se assim Deus quiser, com Mercado Praia.

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Yes. Yeah. Yeah. Exatamente, Santa Claus. Nós continuamos com festividade lá. Né?

0: Oi. Algo bom, rapaz.
1: Muitíssimo bom, né?
0: Dentro de terra, vendaria de cima, velho. Tinha uma coisa pra ver ali, né?

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12: A Câmara Municipal da Praia informa os 243 candidatos admitidos para recrutamento de 53 agentes segunda classe para a Polícia Municipal da Praia que já estão fixados a data, hora e local para realização das provas físicas, inspeção médica e prova escrita de acordo com a calendarização seguinte, artigo 14º do regulamento do concurso. A inspeção médica e a prova física acontecerá no dia 2 de junho, às 8 horas, no Estado Nacional. A inspeção médica tem como orientação a verificação de inaptidões que inviabilizam o exercício da função policial, nomeadamente doenças contagiosas, neurológicas, cardiovasculares, motoras, visuais, auditivas e respiratórias. Nas provas físicas serão realizadas a avaliação da capacidade atlética, a avaliação da aptidão física e a avaliação da resistência existência. Já a prova escrita terá lugar no dia 10 de junho, às 8 horas, na Universidade de Cabo Verde, UNICEV. A Câmara Municipal da Praia comunica ainda aos candidatos que deverão comparecer no local das provas 30 minutos antes do início das mesmas, acompanhados do BI ou CNI, bem como do material de ginástica necessário à realização das provas, designadamente camisolas, calções, sapatos de ginástica, fato de treino. De cada método eliminatório, os candidatos eliminados serão notificados da deliberação do júri, podendo no prazo de 5 dias recorrer para o presidente da Câmara Municipal da Praia. O prazo de decisão do recurso é de 10 dias úteis.

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6: A Câmara Municipal da Praia informa os 243 candidatos admitidos para recrutamento de 53 agentes segunda classe para a Polícia Municipal da Praia, que já estão fixados a data, hora e local para realização das provas físicas, inspeção médica e prova escrita, de acordo com a calendarização seguinte, artigo 14º do regulamento do concurso. A inspeção médica e a prova física acontecerá no dia 2 de junho, às 8 horas, no Estado Nacional. A inspeção médica tem como orientação a verificação de inaptidões que inviabilizam o exercício da função policial, nomeadamente doenças contagiosas, neurológicas, cardiovasculares, motoras, visuais, auditivas e respiratórias. Nas provas físicas serão realizadas a avaliação da capacidade atlética, a avaliação da aptidão física e a avaliação da resistência. Já a prova escrita terá lugar no dia 10 de junho, às 8 horas, na Universidade de Cabo Verde, UNICEV. A Câmara Municipal da Praia comunica ainda aos candidatos que deverão comparecer no local das provas 30 minutos antes do início das mesmas, acompanhados do BI ou CNI, bem como do material de ginástica necessário à realização das provas, designadamente camisolas, calções, sapatos de ginástica, fato de treino. De cada método eliminatório, os candidatos eliminados serão notificados da deliberação do júri, podendo no prazo de 5 dias recorrer para o presidente da Câmara Municipal da Praia. O prazo de decisão do recurso é de 10 dias úteis.
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0: 9 horas.
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Bom dia, bom dia, nós ouvintes. Nesse momento, já no Tendim, na Cabo Verde, 9 horas mais 6 minutos. Pontapé de saída na edição de quinta-feira.

0: para tudo ilhas de Cabo Verde. E de Cabo Verde também para a diáspora, para todo imigrante de nossa terra. Desejo-vos tudo um bom dia nesse momento. Para você que já está no trabalho nesse momento, desejo um bom dia de trabalho, que tudo corra direito bom e os colegas. Então aproveita para desejar um bom regresso para casa mais logo. Para você que manche doente na casa, também de pedir aos que dão melhoras e recuperação por volta da vida normal, de dia a dia. Também te mando um grande abraço e força para todo doente que se internado na tudo cama do hospital, na tudo ilhas. Que Deus dê as melhoras e recuperação também. Também te mando um bom dia também para todo recluso na tudo que dia, que não tem ali no país. Desejo-vos também um bom dia. Aquele abraço. Também um bom dia também especial para todo imigrante que está ali no nosso país, Cabo Verde, e também seus familiares. Muito desejo um bom dia, que tudo corre direito na quinta-feira. Também um abraço para todos os condutores, desejo também um bom dia de trabalho, para todos os condutores de autocarro Sol Atlântico e também para todos os condutores de táxi, condutores de Galuxo, Dina e Lux, La Paz de Freitas Geral, um bom dia de trabalho. Também para todos os condutores de caminhão, manobradores, tudo um abraço e bom dia de trabalho. Para todos os taxistas também. Também um bom dia de trabalho para tudo Polícia Nacional, Proteção Civil e Bombeiros. Desejo a toda a equipa um bom dia de trabalho, que tudo corre direito. Também desejo um bom dia de trabalho para todos os profissionais de saúde, na todo o centro de saúde e também todo o hospital que não tem no país. Desejo a toda a equipa um bom dia de trabalho, que tudo corre direito e bom regresso mais logo para casa, ao lado de seus familiares. Também te desejo um bom dia de trabalho para todo empregado doméstica, para todo rabirante também, para todos os jovens também de Natsucupira e na todos os mercados que não tem ali na Cabo Verde, para todos os rabirantes, um bom dia de trabalho. Também um bom dia de trabalho nesse momento ali para todos os jovens que trabalham na todas as lojas que não tem ali na Cabo Verde, lojas de chineses, lojas de cabo-verdianos, loja de guinenses, nigerianos, moçambicanos, tudo. Nos desejamos um abraço de bom dia, bom trabalho. Também te desejo um bom dia de trabalho nesse momento ali para tudo emigrantes de nossa terra também, que está fora do país. Desejo a toda a equipa um bom dia de trabalho, que tudo corre direito.
1: 9 horas e 10 minutos.
0: Para finalizar esse bom dia também, eu te desejo um bom dia de trabalho para todo trabalhador de construção civil, todo pescador que está arriba de mar nesse momento, que está na casa, bom descanso, que está na mar, bom trabalho. Um feliz dia para nós todos. Parabéns para todo aniversariante de hoje, que tudo corre direito. Nós também conversa com o nosso primeiro ouvinte da Ponta para ele sair na edição de hoje, edição de quinta-feira, a programa Espaço Dedicatório. Alô, bom dia.
2: Bom dia, padrinho. Tudo bom?
0: Está tudo bom comigo? Boa família na casa, está tudo direito?
2: Está tudo direito, graças a Deus. E você, direito?
0: Está bom também. Bom dia e música?
2: A música eu estou com direto dia, chave. Também bom dia, lá para a folha, para minha mãe, minha pai. Bom dia para minha dois meninos, que estão lá, que estão acompanhando com minhas irmãs. Bom dia para minha princesa, que está junto comigo. Bom dia para minha marido, bom trabalho para ele. Bom dia para tudo ouvinte, que a música é linda de viver com minha marido. E tudo, e bom quinta-feira para todo alguém. Eu vou ficar direto.
0: Ok, então continuação de bom dia.
2: Ok, obrigada.
0: Tá bom, tchau.

0: Afinal, e na voz do artista Beto Dias, música que não se termina de escutar ali na Rádio Comercial, a pedido de minha filiária Sara. Então continua com mais ouvinte ali no programa, já não sou com 9 horas, mais 15 minutos. Também conversa com mais um ouvinte antes de publicidade. Alô, bom dia. Alô, bom dia.
1: Bom dia.
0: Bom dia, Nilda, tudo bom?
1: Tudo bem, tudo bom.
0: Está tudo fixe, fala um bocadinho mais alto, bom dia e música.
1: E que eu vi que é novo de Panamera, sou King. Minha bom dia, eu também ando para o meu filho, para a minha pai, minha irmã Lili, minha irmã John, para minha sobrinha que está na casa de mim, eu também ando para a minha irmã Luísa, eu também ando para a minha filha, demanda para a Preta, demanda para a Sandra, para a Ana Calisteira, demanda para a Xinda, demanda para a Tiana, para o Francisco, para mim, ele vai para o Vila Santomé, para tudo pela Vila Santomé, para todo o gente de rádio, para você também, um bom dia.
0: É tudo nesse momento?
1: Já, é tudo.
0: Ok, então continuação de bom dia, fica direito, bom trabalho.
1: Obrigada, igualmente.

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0: Bom dia.
1: Bom dia, Jojo.
0: Bom dia, nossa conversa nesse momento.
1: Múmia de Ilha do Mar.
0: Tudo bom para a Múmia?
1: Tudo.
0: A família está tudo tranquilo? Que música que você gostaria de ouvir nesse momento? Bom dia.
1: Bom dia, bom dia, que você se lembra tudo bem na casa, vamos melhorar o nosso coração. Enquanto o preto na camisa, ele muito forte de parar de aparecer lá. Deixa a animação do seu forço. E também para todos os corredores da Sara, um bom trabalho, para ele, um bom branco, e para ter um bom trabalho, para ele. E também para ele, por favor, para o Fenilha, e para minha pensa longe de mim, já no meu trabalho, para minha mãe, para minha irmã, todos embarcar, e para tudo que me veja ali. E também para minha família, que fica ali, para peço, sejam bons, sejam bons, sejam bons, e para todos que vão na paz de Deus.
0: Ok, música.
1: É um bom ofício para você para a mundo inteiro, para a paz e a mundo inteiro. Então, vamos pedir burguinha, marquês, um burguês.
0: Ok, então, continuação de bom dia para o boi e feliz dia.
1: Minha mãe vai ser para mim, minha mãe se defesa, vamos sair a pele.
0: Ok, tá bom, tchau, tchau, fica direito.
1: Tchau, tchau.

0: Alô, bom dia.
1: Bom dia.
0: Bom dia, Zico, tudo bom?
1: Tudo bom, Ivo.
0: Está tudo tranquilo. Que música eu estou gostando de ouvir nesse momento? Bom dia.
1: Bom dia a todos, para a minha família em geral, para tudo que tem na casa do Hospital Melhor, para tudo que faz o Força Paz. Tenho as colegas que estão de meio dia na cidade velha, dando na gira.
0: Ok. É tudo nesse momento?
1: E é tudo, é.
0: Continuação de bom dia e bom trabalho para você e os colegas. Aquele abraço.
1: E é, boa noite.
0: Tchau.
1: Força.

0: Tobo Amor, Dá na Vida, a música foi pedida aos ouvintes, Zico. Rádio Comercial, bom dia.
1: Rádio Comercial, bom dia, bom dia, bom dia, dia lindo.
0: Dia lindo, tudo direito.
1: Tudo direito, tudo direito, e que bom, e que bom.
0: Está tudo bom. Tudo bom. Baixando o buraco na boca de Xiroca.
1: Minha rádio, está tudo fechado, não soube nada, minha rádio.
0: Soube voz de meu olho, claro.
1: Minha rádio está baixinho demais, está zero.
0: Soube uma voz de meu olho, é a culanga, você para morrer então.
1: Minha rádio é de Xiroca, agora que começa, que a gente comanda de Xiroca.
0: Ok. Interventor intenimóvel no artifalante, deve ser.
1: A mim, sim, não te falante.
0: Ah, sim, por isso que soube aquele voz de meu lá. Ok, aquele abraço e continuação de bom dia e aquela música, Chirac.
2: Ok, igual, não achou, né?
0: Chirac.
2: Sim, sim, sim, sim.
0: Aquela música e aquele bom dia.
2: Ah, ok, ok. Então, minha bom dia também para boa, também para tudo, boa família. Minha bom dia. Ah, também para tudo ouvinte que te participa, que te chama, que te deixa aquele bom dia. Não sei se falam os meninos, qual é. Ok, também lá para Xinda, para Ximbia. Então, também lá para Chicunha Montanê, também para Santo Marido. Ok, lá na Bela Vista. Então, minha bom dia. Também de Apazê. Também para Melo, lá na América. Também para Marilo também. Mano, se é Marilo. Eu, se eu marido, eu vou falar marido, eu mesmo, toda hora, eu quero saber o que você mais. Então, na América, demanda para tudo que eu vejo na América, minhas conhecido na América, não só na diáspora, geral, ninguém me se fala com você mais. Demanda para Santo Antônio Brava, para tudo que eu vejo, demanda para tudo que eu vejo ali, de país. Então, bem especial para nosso capital. Então, também bem especial também para minha filha. Para minha filha, e desde Dina, para minha mãe de filha, lá, Branca, para seu filho, a mim. Então, para Bruno, seu sobrinho lá também. Ok? Então, manda para o Junto Cão, da Serra, me está fazendo bom trabalho. Me está contigo, está fazendo bom trabalho. Ok? Então, manda para toda a gente de Cabo Verde, manda para soldados, manda para polícias. Ok? Então, manda. Para quem está trabalhando na justiça, no tribunal, para geral. Então, não manda para o interior no hospital, na casa, não só, não manda para tudo pescador. Minha colega que está arribando a algum mar, que está trabalhando de noite, mas diz, eu estou falando, eu tenho no som. Pescador está trabalhando de noite, cabeça frio. Então, cabeça frio, mano, trapalhar ao mesmo tempo. Pois corre, trapa, qual é a traça, arriba mar, não deve ser para o que você mais. Então, música, trabalho de para a casa, trabalho para o amor, trabalho para o amor ali, que eu conheci a praia, que mais fogo que Deus deixa ele. Leu fogo entre as praias, também se falou, está melhor, então eu quero saber o que você faz. Então, trabalho ainda pedir aquela música agora, ainda pedir aquela música ali, Aquele música de Jojo, eu estou cango, quando conquistava ele, eu ouvi você aquele música de Lune Johnson. Eu vou saber qual é, conquistou nas calmas, namorou tudo nas calmas.
0: Ok.
2: Da manhã depois eu fiquei lá no Arrano Pantera, da manhã depois tinha menino na casa ali, que não está ali junto, e tudo para hoje, Jojo, eu estava aquele música, namorou nas calmas. Lulin Johnson, o Mori Helena de Fogo.
0: Ok, irmão, aquele abraço para boi, para a esposa e que tudo corre direito. Bom resto de dia, apanhou-se.
2: Ok, demanda para a Martina, do resto demanda para tudo, para ouvir que está mandando que ele esqueça o nome também. Tchau.
0: Ok, força.
3: Tchau. Aqui é a diferença, é que está ligando para sempre.

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0: Alô, bom dia.
1: Olá, Gigi, bom dia, tudo bom?
0: Está tudo bom, Martina, e que bom?
1: Não sei, Greta, boa cidade, família, está tudo bom?
0: Está tudo bom. Bom dia, e música?
1: Música, creio, de música de Miri Lobo, Paixão. Aquele lugar ainda está dividido para mim, mamãe, não sei o que aquela música significa para mim. Ok. Não manda um bom dia, família do Oscodé. E eu, tipo, Cleide Mara, mando um bom dia para todo o ministro do Clube de Amizade, para ser nossa tudo direito, Lucinda, Menu na Merda, Dona Isabel. Agora, Chiroca, agora, naquela música, só é que eu sou na rádio, me fiz fazer próprio. Não mando um bom dia para ele, engana com ele. E não mando um bom dia para todos os meninos que estão vindo, para todo mundo, para ficar tudo ardendo. É só paixão que está passando a nós. Fica lá direito, mania, vou com a família. Fica direito, vou regresso para casa, tá bem?
0: Obrigada, tá bom.
1: Bom dia, bom, bom dia também, panhã. Acompanhe a minha namorada, que no momento está dando aula. Fica lá direito, bom dia para ele.
0: Tá bom.
1: Bom regresso para casa.
0: Um abraço, tchau.

0: Miri Lobo com música Passion, a música foi pedida aos ouvintes Martina. Ela que ligaram de zona Charamato. Aproveita e deixa ali um bom dia para ser namorado, um bom trabalho. Para todos os ouvintes e rádio comercial. Luta continua a conversa com mais ouvintes ali no nosso programa. O programa Espaço Dedicatório, que é um programa realizado totalmente para boa, através de uma chamada para o nosso número de rádio comercial. O programa que terá aquela oportunidade de fazer um gesto bonito para famílias ou para amigos. E também que terá aquela oportunidade de ouvir música que eu tenho vontade de ouvir logo de manhã lá na casa. Ele está caminhando para uma hora de edição. Nesse momento ali, 8 minutos separando de 10 horas. A partir do momento, ele também abre nossa linha para nos conversar com mais ouvintes do outro lado, através de nosso número de telefone. Alô, bom dia.
1: Alô, bom dia, Jojo.
0: Bom dia, nossa conversa nesse momento.
1: Egito, Lengachó.
0: Tudo direito, Zito?
1: Não sei, diga, tá bom.
0: Família, está tudo tranquilo?
1: Está tudo tranquilo, de bom.
0: De bom também, está tudo bom. Graças a Deus.
1: É aquela que é importante.
0: Aquela, exatamente, irmão. Que música que você gosta de ouvir nesse momento e bom dia que tem para hoje?
1: Queria dar um bom dia para tudo, que eu estou de ano, em geral e de astra. Quero ouvir música Rabelado.
0: Rabelado, pode ser qualquer um?
1: Qualquer um.
0: Ok, então continuação de bom dia para boi e para tudo famílias.
1: Ok, para boi também.
0: E que tudo corre direito.
1: Igualmente.
0: Aquele abraço, irmão. Tchau, tchau.
1: Ok, força, tchau.
0: Unidade e amor, ali na voz de artista Beto Dias, grupo Rabelados.

0: Bom dia, nosso povo e não só. Nesse momento, eu não tenho 10 horas ali na Cabo Verde. O programa Espaço Dedicatória, que também é até 10 horas e 30 minutos. Programa de terça até sexta-feira, ali na Rádio Comercial. Nesse momento, no trabalho encontro mais um ouvinte do outro lado, Rádio Comercial. Bom dia.
1: Bom dia, Jojo.
0: Bom dia, Xinda. Famílias Moquimães, tudo bom?
1: Tudo direito, graças a Deus. Jojo, tudo bom?
0: De modo a mim, está tudo direito. Que música você gostaria de ouvir nesse momento?
1: Música que eu ouvi, João Santana. Amor não é pecado. Também para meu marido que vai trabalhar, para eu ver um dia feliz, o que bem. Um bom dia para o meu virado, Léo Geraldo. Um bom dia para tudo preso, para tudo bem. Para Sinoca, para Ninda, para Vileca, para Ariane, para Nero, da Nero, para sua família. Para tudo quem posta, um bom dia.
0: É tudo nesse momento?
1: É tudo.
0: Ok. Continuação de bom dia para boi e para tudo para famílias.
1: Obrigado, bom trabalho.
0: Tá bom, tchau.
1: Tchau.

Muito bom dia a todos os ouvintes que estão sintonizados com o Rádio Comercial, neste momento no programa Espaço Dedicatória. Um bom dia para todos os ouvintes que trazem esse tempo a participar no nosso programa. Panhoso, um bom dia e muito obrigado. Um bom resto de dia, Panhoso, e para toda a família. Para boa que ainda que liga para nós. Então, nesse momento, a nossa linha já está disponível, sob 80, através de nosso número, que é 981-3129 ou 939-1264. Aproveita e manda um bom dia para nós ouvintes que é dura caligano, Ângela. Espero que você tudo direito com você. Também nós ouvintes Alcídia. Nós ouvintes Zeza. Isa. E restantes ouvintes Echeu de programa Espaço Dedicatória. Espero que tudo tranquilo com nós, mas tudo se acorda direito com famílias e com nós também. Exato, nosso programa

0: Sì, fa molto nervioso.
1: Io sto participando nel nostro programma. Ok, então seja bem-vinda.
0: Ok, obrigado.
1: Ok, Angela, então aproveita e deixa o bom dia.
0: Bom dia, ando a mandar para o mundo inteiro, para toda a minha família, minha filho, para todo mundo. E para a avó também, e para o trabalho. E
1: Ok.
0: para a minha prima Martina na Saramata, um todilha que está mandando, já mandando.
1: Essa falha com o bom tom.
0: Essa falha.
1: Ok, devi ouvir,
0: Tá
1: estou
0: bom.
1: sempre sintonizado, devi ouvir.
0: Estou vindo todo dia, só sou já não estou cobrando.
1: Ok,
0: Tá bom.
1: então é tudo, Angela.
0: Tudo.
1: Vou falar no música que estou a gostar de ouvir.
0: Está pedindo música de Seriana e o que está canta de amizade.
1: Amizade na nota.
0: Para tudo, meus amigos, minha fama.
1: Então, precisa carregar o
0: E para
1: fantão?
0: vou também.
1: Precisa carregar o fantão?
0: Tchau, tchau, tchau.
1: Ave Maria, acabou o flan.
0: E aquele dia não está naquele espaço que se apoia a música que polícia vai lá na Terra Branca. Não se trabalhava, não tinha gana falar com o bom, ficar com vergonha.
1: Aê?
0: Sim, estava lá. Minha irmã levou um bambá com o seu mamão, fica com aquele vergonha, assim.
1: Mas tem vergonha, é uma pessoa simples, ok?
0: Tá bom.
1: Tá bom, fica direito então, continuação de bom dia para o bom trabalho.
0: Ok, obrigada e para voltar mesmo.
1: Tá bom, tchau, tchau.
0: Tchau, tchau.
1: Exatamente, então fica ali com a amizade na nota. Nosso próximo música que foi pedido nos ouvintes, Ângela.

0: Nossa Amizade, linda voz de Ana Mileida, Ferianas Guerreiras e Flor de Esperança. Música que nos determina de escutar no horário comercial é pedir aos ouvintes Ângela. Esse batuco sabe, amizade na nota. Música que aproveita a maneira para todas as famílias. Principalmente para Martina, na Charamato. Alô, bom dia.
1: Amizade. Bom dia, Jojo. Desculpa, Martina, de novo.
0: É, você responde o prima ou o sobrinho?
1: Sim, minha prima, sim, seu pai com minha mãe e irmão, filho de sacola. E obrigada, Ângela, fica direito. Bom dia, para o bom trabalho com a família que me escolheste. Sim, sabia o tubo, mas não, bom dia. Mas nunca sabia, visu, visu. Obrigada, minha prima, fica lá direito, um abraço.
0: Ok.
1: Fica direito, Jojo, tchau, tchau.
0: Tá bom, tchau, tchau. Exatamente, assim que esse programa é um programa de amizade. E nesse momento, ali, Martina vem retribuir a cobrança de ser prima Ângela e vem responder nesse momento ali, e deixar-lhe também um abraço de bom dia e pedir-lhe desculpa. É assim que no Tabata continua com esse programa, Espaço Dedicatória. Nesse momento, ele também traz ele publicidade e logo a seguir, ele também conversa com o nosso último ouvinte. A ficha programa Espaço Dedicatório ali na Rádio Comercial. Bom dia, aquele abraço.
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0: Alô, bom dia.
1: Bom dia, Jojo.
0: Bom dia, nossa conversa.
1: Modesto.
0: Modesto, tudo direito?
1: Tudo direito, senhor.
0: Está tudo fixe, irmão. Bom dia e música, que eu estou gostando de ouvir nesse momento.
1: Bom dia, trabalho para tudo ouvindo, que está sintonizado. Trabalho para Loic Delmira, na Tira Chapéu, para João Felipe, na Terra Branca, Apanhola, na Rádio, bom trabalho. Música para fazer espanhol, o Tulume.
0: Ok, é tudo nesse momento?
1: E aí, tudo, e um bom regresso para casa.
0: Ok, para boa também, aquele abraço e bom trabalho.
1: E aí, tudo por lá.
0: Tá bom, tchau, tchau. Então, não tem que ficar ali conosco, última música a pedido de nos ouvinte Modesto Taxista, com música O Tulume, na voz de Zé Espanhol. E nos fica direto, já, programa Seleção Musical com DJ Jojo. Aquele abraço, continuação de bom dia para todos os ouvintes que se sintonizaram conosco nesse momento. Continuação de bom dia.

0: Exato, já não chega a fim de nossa edição Espaço Dedicatória. Na voz de Zé Espanhol, Outro Lume. Música que foi pedido nosso ouvinte Modesto Taxista. Nosso programa está de regresso amanhã, sexta-feira, com a última edição da semana, a partir de 9 horas de Cabo Verde. Obrigado a todos os ouvintes que participam na nossa edição de hoje. Bom dia para nós. Para que você no trabalho, bom trabalho. Para que você na casa, tudo bem, Rádio Comercial. Continuação de bom dia. Também para que você no hospital também melhoras. Para aqueles que estão na cadeia também, um abraço de bom dia. Para aqueles que estão na estrada, mora o condutor, está conduzindo, bom dia de trabalho, bom condução. Bom regresso para casa mais logo. Para aqueles que estão na obra, nesse momento de trabalho, também bom dia de trabalho, bom regresso para casa mais tarde. Todos os habitantes também que nesse momento também estão na rua, está de vida para a família. De algum venda lá, pode se ajuda com a família. Desejo também bom venda, que tudo corre direito. Bom regresso mais tarde, empregada doméstica também. Tudo funcionários que nesse momento lhe estão a trabalho, um bom dia de trabalho para o nosso tudo. Bom regresso para casa mais logo. Nós também despedimos o nosso programa Espaço Dedicatório nesse momento. E nós também entra já com o programa Seleção Musical com o DJ Jojo até 11 horas. Quando falta 5 minutos para 11 horas, eu também trazer um artista de Cabo Verde com música Lembra Tempo. Então, fica direito, continuação de bom dia.
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bom dia nosso ouvinte. Aquele abraço de bom dia, um bom quinta-feira para nós tudo. A partir do momento, o tempo fica com 30 minutos de músicas. Seleção musical preparada para DJ Jojo. Se mantinha prometido em nós. De terça a quinta-feira, a partir de 10h30, nós também trazemos uma música para a nossa seleção de Cabo Verde. Porque não tem um monte de artistas que fazem música para homenagear a nossa grande equipa, seleção de Cabo Verde. Para dar aquela força para a Copa do Mundo.

trazer todo dia ali na rádio comercial todas as músicas que você está sei. Vamos pôr ali na rádio para nos tocar para nós ouvintes. Hoje nossa convidada é dois artistas, um de praia e outro de fogo. Então não tivemos um ouvir nesse momento ali as músicas que é feito para a nossa seleção de Cabo Verde.

Exatamente, as le voz de artista Neuza e Neina e também Edwino e vários artistas participam nesse projeto. Não estou continuando com mais música ali na rádio com o Marcelo Boca, sendo sintonizado com o nome nesse momento. Não também trazer ele voz de artista de nome Big Z, também trazendo-lhe motivação. Motivação é que nós, equipa Tini, que seleção de Cabo Verde Tini, para levar nós imagem cada vez mais longe, Cabo Verde mais longe, através de futebol. Não espero que tudo está corre bem lá, que esta consiga ir muito longe mesmo. Quem sabe não ganharam ou não? Ele era sábio demais ou não?

palavras bonitas ali, onde que Big Z Lita desabafa, aquele história que

Exatamente, e por enquanto você te preocupa com aquela pessoa, ele se te sube, bom, você te diz, assim, de bom, preocupa com o de bom, para você subir, você preocupa com aquele outro. Então, quando esse, você não consegue chegar lá do nenhum, porque na vida, se você acredita na boa mesmo, você consegue chegar lá, mas por enquanto não se te consegue inveja, nos irmãos, sim, a Big Zifla Lita fica totalmente mais difícil, porque é algo que você consegue controlar aquele que está perto de bom, agora você consegue controlar aquele que está longe de bom. Claro que eu consigo. Ok? Exatamente, continua com mais música ali na Rádio Comercial e Curitiba de Jornal. Também traz ali a Miss G com música Mi Só. Mais uma música, sabe? Mais uma história bonita.

0: 재밌어. Essa música que talvez caiu bem, né? Uma boa que você sofre com amor. Só tem visto que você consiga ser corresponder. Então aquela música está caiu rei de bem, ou não? Não estou continuando com mais música ali na Rádio Comercial. Não também traz ali voz de Neina. Mais um velho ali no estúdio. Junto das vezes com Paulinha. Também trazendo ali nome de música. Choma Para de Dapadudo. É nosso próximo música. Aquele abraço.
1: Paulinha.

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1: Exatamente para lhe dar padudo na voz de as artistas Neina e Paulinha com as músicas Rede Sabe ali na Rádio Comercial, seus novos trabalhos junto. Não estou continuando com mais música ali na Rádio Comercial agora, não estou falando música ali especialmente para todo o meio de Cabo Verde, de mundo inteiro, para toda mulher que é mãe, que é ainda quer ser mãe também, um dia só ser mãe. Então, que é para tudo mãe mesmo. Porque se que já perde seus mães, ainda dá-se força nesse momento, ali, coragem. Então, também uma vez música ali na voz de Zico Gaita, com música Minha Mãe. É para minha mãe, para boa mãe, para mãe de nosso futuro, principalmente para que já perde seus, tchau força e coragem. Então, no bem,

Mujer cabo-verdiana, mujer cabo-verdiana. Nós é linda. Te siga, tá? Lenga, tá? Fica louco, porque mulher cabo-verdiana, nós é o máximo, dizendo, preta africana mesmo. Exatamente, um grande abraço para toda mulher de Cabo Verde, para toda mãe, e para boa que quer ser mãe ainda, um dia vai ser. Então, por isso, da frente, nós que homens de Cabo Verde, nós é o homem mais sorteado no mundo, porque não tem só mulheres direito, mulheres bonitas, pretas lindas, brancas lindas, é, tudo misturado. Ok? Botava fogo, botou-lhe caras meninas, botava sonsente, botou-lhe caras meninas, botava brava, botou-lhe caras meninas, também praia, botou-lhe caras meninas, então botou-lhe. Não é os homens orgulhosos de mulheres que tem na Cabo Verde. Então, por isso, não cuida bem de mulheres de Cabo Verde, porque mulher é, além de ser nossa mãe, essa ser nossas amigas, nossa filha, nossa irmã, nossa tia. Então, por isso, mulher é tudo, ok? Então, por isso, não cuida bem delas, que não maltratas, que não injurias, não vive uma relação bonita. Quando que se deixa cada um seguir seu caminho, na boa, ok? Boa homem, Deus estará outro, ok? Se cada para bem, para morrer, é a tila que te dá, ou não? Então, para, concentra a cabeça de tempo e luta contra a pessoa certa, que talvez te mudou a boa vida. Não também fica então na seleção musical de hoje. Nesse momento eu também trazi ali esse artista de nome Dina Medina, não nos lembra tempo. Também trazendo o nome de música que chama Sentido Cansado. É, nos último música para fica a seleção musical de hoje. De minha parte, tudo ali na rádio comercial. Até amanhã, sexta-feira, se Deus quiser, a partir de 9 horas de Cabo Verde, ali na Amazon, eles estão na rádio comercial com o DJ Jojo. Aquele abraço, continuação de bom dia. Tchau, tchau. Até amanhã.

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10: A Câmara Municipal da Praia informa os 243 candidatos admitidos para recrutamento de 53 agentes segunda classe para a Polícia Municipal da Praia que já estão fixados a data, hora e local para realização das provas físicas, inspeção médica e prova escrita de acordo com a calendarização seguinte, artigo 14º do regulamento do concurso. A inspeção médica e a prova física acontecerá no dia 2 de junho, às 8 horas, no Estado Nacional. A inspeção médica tem como orientação a verificação de inaptidões que inviabilizam o exercício da função policial, nomeadamente doenças contagiosas, neurológicas, cardiovasculares, motoras, visuais, auditivas e respiratórias. Nas provas físicas serão realizadas a avaliação da capacidade atlética, a avaliação da aptidão física e a avaliação da resistência. Já a prova escrita terá lugar no dia 10 de junho, às 8 horas, na Universidade de Cabo Verde, UNICEV. A Câmara Municipal da Praia comunica ainda aos candidatos que deverão comparecer no local das provas 30 minutos antes do início das mesmas, acompanhados do BI ou CNI, bem como do material de ginástica necessário necessário a realização das provas, designadamente camisolas, calções, sapatos de ginástica, fato de treino. De cada método eliminatório, os candidatos eliminados serão notificados da deliberação do júri, podendo no prazo de 5 dias recorrer para o presidente da Câmara Municipal da Praia. O prazo de decisão do recurso é de 10 dias úteis.

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7: A Câmara Municipal da Praia informa os 243 candidatos admitidos para recrutamento de 53 agentes segunda classe para a Polícia Municipal da Praia que já estão fixados a data, hora e local para a realização das provas físicas, inspeção médica e prova escrita de acordo com a calendarização seguinte, artigo 14º do regulamento do concurso. A inspeção médica e a prova física acontecerá no dia 2 de junho, às 8 horas, no Estado Nacional. A inspeção médica tem como orientação a verificação de inaptidões que inviabilizam o exercício da função policial, nomeadamente doenças contagiosas, neurológicas, cardiovasculares, motoras, visuais, auditivas e respiratórias. Nas provas físicas serão realizadas a avaliação da capacidade atlética, a avaliação da aptidão física e a avaliação da resistência. Já a prova escrita terá lugar no dia 10 de junho, às 8 horas, na Universidade de Cabo Verde, UNICEV. A Câmara Municipal da Praia comunica ainda aos candidatos que deverão comparecer no local das provas 30 minutos antes do início das mesmas, acompanhados do BI ou CNI, bem como do material de ginástica necessário à realização das provas, designadamente camisolas, calções, sapatos de ginástica, fato de treino. De cada método eliminatório, os candidatos eliminados serão notificados da deliberação do júri, podendo no prazo de 5 dias recorrer para o presidente da Câmara Municipal da Praia. O prazo de decisão do recurso é de 10 dias úteis.
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3: A Câmara Municipal da Praia informa os 243 candidatos admitidos para recrutamento de 53 agentes segunda classe para a Polícia Municipal da Praia que já estão fixados a data, hora e local para realização das provas físicas, inspeção médica e prova escrita de acordo com a calendarização seguinte, artigo 14º do regulamento do concurso. A inspeção médica e a prova física acontecerá no dia 2 de junho, às 8 horas, no Estado Nacional. A inspeção médica tem como orientação a verificação de inaptidões que inviabilizam o exercício da função policial, nomeadamente doenças contagiosas, neurológicas, cardiovasculares, motoras, visuais, auditivas e respiratórias. Nas provas físicas serão realizadas a avaliação da capacidade atlética, a avaliação da aptidão física e a avaliação da resistência. Já a prova escrita terá lugar no dia 10 de junho, às 8 horas, na Universidade de Cabo Verde, UNICEV. A Câmara Municipal da Praia comunica ainda aos candidatos que deverão comparecer no local das provas 30 minutos antes do início das mesmas, acompanhados do BI ou CNI, bem como do material de ginástica necessário à realização das provas, designadamente camisolas, calções, sapatos de ginástica, fato de treino. De cada método eliminatório, os candidatos eliminados serão notificados da deliberação do júri, podendo no prazo de 5 dias recorrer para o presidente da Câmara Municipal da Praia. O prazo de decisão do recurso é de 10 dias úteis.
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Muito boa tarde, seja bem-vindo ao Jornal da Tarde aqui na sua rádio comercial. Vamos aos títulos. Cabo Verde recebe bolsas de estudo para formação profissional em áreas da economia criativa. Grupo Ferro Gaita celebra 30 anos da carreira com o lançamento de novo disco Tocador de Gaita. Cerca de 500 crianças entre 1.200 deslocados em Mximbola da Praia, diz a CNUR. Seleção Nacional realiza primeiro treino em solo norte-americano.

E assim, depois de alguns destaques das notícias aqui na sua rádio comercial. Análise dos dados estatísticos mais recentes da Polícia Judiciária aponta para um aumento dos crimes de agressão, abuso e exploração sexual, bem como das investigações relacionadas. Conforme avançou hoje a Polícia Judiciária PJ, em alguns departamentos da instituição, incluindo a sede na Praia, este primeiro trimestre de 2026 já apresenta um número superior quando comparar com o ano transato. Em nota, a Polícia Judiciária fez esta declaração no âmbito do Dia Nacional de Luta contra o Abuso e Exploração Sexual de Menores e do Dia Internacional das Crianças Inocentes Vítimas de Agressão, assinalados hoje, 4 de junho. Datas que, para a PJ, reforçam a necessidade de uma atenção constante na proteção de crianças e adolescentes contra todas as formas de violência, abuso e exploração. A leitura destes indicadores deve ser encarada com reflexão, mas também como sinal claro da necessidade de manter uma resposta institucional segura e estruturada, capaz de prevenir novas situações de vitimação e assegurar a responsabilização dos seus autores, sustentou a autoridade. A PJ reforçou que a complexidade e sensibilidade destes crimes exigem uma atuação conjunta entre as autoridades, as famílias, as escolas, as organizações da sociedade civil e toda a comunidade. Exigem também uma atuação pautada pelo rigor, profissionalismo e discrição, razão pela qual, admite a PJ, adota procedimentos rigorosos nos comunicados institucionais a fim de salvaguardar a identidade, a privacidade e a dignidade das vítimas, evitando qualquer exposição que possa contribuir para a sua revitimização ou permitir a sua identificação direta ou indireta. É nesse domínio que a Polícia Judiciária tem investido na capacitação contínua dos seus profissionais, reforçando competências técnicas e investigativas que permitem responder de forma rápida aos desafios colocados por esse fenómeno criminal, avança Expresso das Ilhas. Neste dia de reflexão e consciencialização, a Polícia Judiciária apela ao envolvimento de todos os cidadãos na proteção das crianças e adolescentes, incentivando a denúncia de situações suspeitas e a adoção de comportamentos que promovam ambientes seguros, saudáveis e protetores para os mais jovens. O orçamento da Ilha do Maio continua condicionado devido à inoperabilidade da rampa metálica do Porto de Porto Inglês, danificada na sequência da forte agitação marítima registada nos últimos dias. O navio Liberdade atracou nesta quarta-feira no porto da cidade de Porto Inglês, utilizando a rampa de betão, realizando apenas o transporte de passageiros, sem operações de carga, descarga de mercadorias ou transporte de viaturas. A situação está a suscitar preocupação entre comerciantes e operadores económicos, uma vez que a interrupção das operações de carga compromete a entrada regular de bens de primeira necessidade na ilha. Habitualmente, as quartas-feiras são dias de reposição de stocks para grande parte dos estabelecimentos comerciais do Maio. No entanto, a inoperabilidade da rampa metálica tem dificultado a chegada de mercadorias, afetando o normal abastecimento das lojas. A última operação de abastecimento ocorreu no passado sábado, através de uma viagem extraordinária do navio Dona Tututa, mobilizado para garantir o transporte de cargas e viaturas para a ilha. Entretanto, a CV Interilhas prevê realizar uma nova viagem extraordinária em maio, no próximo sábado, dia 6, novamente com o navio Dona Tututa, numa tentativa de minimizar os constrangimentos provocados pela situação, avança a Agência de Notícias de Cabo Verde. As tentativas da Agência de Notícias de Cabo Verde junto da Administração Nacional e Local da INAPOR para mais informações sobre o estado da infraestrutura resultaram infrutíferas. Cabo Verde acaba de ser contemplado com bolsas de estudos para formação profissional nas áreas de fotografia, produção audiovisual, gestão de produtos culturais, sonorização e animação cultural.
As bolsas de estudos foram disponibilizadas pela Organização de Estudos Ibero-Americanos, OEI. Isso graças à adesão de Cabo Verde na área da cultura e das indústrias criativas, a Organização dos Estados Ibero-Americanos, OEI, em novembro de 2025, e no quadro da participação do Ministério da Cultura e das Indústrias Criativas no Fórum Rio 2C, organizado pelo Ministério da Cultura do Brasil, MINSE, e a OEI, no final do mês de maio. Segundo uma nota do Ministério da Cultura, ao todo serão oferecidas 17 mil bolsas de formação profissional voltadas a estudantes e trabalhadores da cultura para cada país integrante do Programa Ibero-Americano de Indústrias Criativas e Criativas PPIICC. O anúncio foi realizado durante a programação da 6ª reunião do Fórum Ibero-Americano de Vice-Ministros e Altas Autoridades da Cultura, realizada no contexto do Rio 2C, no Rio de Janeiro, que teve lugar neste final de mês de maio, no Brasil. As bolsas entregam o Programa de Internacionalização da Escola Solano Trindade de Cultura.

setor da cultura e das indústrias criativas irá auxiliar na maior profissionalização da classe artística, mas também para todos aqueles que querem trabalhar no setor. Cabo Verde vem realizando parcerias estratégicas para acabar a profissionalização do setor cultural, uma vez que o país já é conhecido como país da cultura aponta. Conforme a mesma fonte, este é só mais um passo que se vem juntar a outras iniciativas políticas levadas a cabo pelo governo de Cabo Verde, com a mais recente publicação do Estatuto Profissional de Arte e Cultura, mais conhecido pelo Estatuto do Artista. A 15ª edição da Gala dos Cabo Verde Music Awards CVMA acontece no sábado 6 em São Vicente, na zona norte de Porto Grande, mas os bilhetes para assistir ao evento esgotaram-se desde quarta-feira, confirmou a diretora de comunicação dos CVMA. Em declarações da Agência de Notícias de Cabo Verde, Soraya Ramos regozijou-se pelo facto dos cabo-verdianos terem respondido positivamente, adquirindo a totalidade dos 2.000 bilhetes disponíveis a 3 dias do arranque do espetáculo, que acontece pela primeira vez na ilha. Quanto aos preparativos da gala, cujo objetivo é premiar os melhores da música cabo-verdiana, a mesma fonte explicou que toda a logística está montada para a realização do evento. Foram erguidas 3 linhas de contentores para proteger a sala de espetáculos do evento, que se faz sentir em São Vicente, e garantir a qualidade do som e lucidão. A parte logística já está montada. Já fizemos os testes de luz e de som e hoje serão realizados os ensaios de algumas partes das atuações, frisou. No entanto, apesar de a gala acontecer apenas no sábado, segundo Soraya Ramos, a onda CVMA começa a partir de hoje, com a chegada, ao final da tarde, de uma comitiva de artistas que deverá participar no coquetel à noite. Na sexta-feira 5, avançou, acontecem as visitas de responsabilidade social em parceria com a União Europeia, com a participação de artistas nomeados e convidados do CVMA 2026. Ainda na sexta-feira haverá um trio elétrico com concentração na Praça Dom Luís para celebrar a música cabo-verdiana. Na gala de sábado, a organização promete um evento muito especial e uma grande homenagem à Ilha de São Vicente, considerando tratar-se de um território rico em música, criatividade e celebração. O grupo Feiro Gaita divulgou hoje a nova obra discográfica intitulada Tocador de Gaita, com 14 faixas em comemoração aos 30 anos de carreira e ao Funaná.

Em declarações à agência de notícias de Cabo Verde, o líder do grupo Ferugaita, Estevão Tavares, mais conhecido como Iduino, revelou que o novo disco contempla 10 músicas originais, com participação de 30 artistas nacionais e 4 músicas antigas que ainda marcam a atualidade. Trazemos vários convidados para este trabalho, por exemplo, Jorge, Gracie Evra, Dino Santiago, Calu Moreira, Tony Fica, Paulinha, elencou Iduino, destacando melodias como Grog, Tchada Monte e Mercado Praia. A obra faz homenagem ao género musical Funaná e aos tocadores de gaita como Vitorinha Bibinha, Gaita Ferro e Nenela Mandim, entre outros. O grupo Ferro Gaita surgiu em 1996 e desde então tem se mantido ativo no meio da música, com várias obras discográficas.

trazendo ritmos e compassos musicais que encantam e fazem dançar quem escuta. Segundo Iduino, o grupo tem tentado manter sempre no mercado, trazendo novos repertórios ao Funaná, considerando o património nacional. Sempre estivemos abertos para fazer parceria com o intuito de manter o grupo em ativo e não deixar morrer este género musical, avançou Iduino, considerando que o grupo Feiro Gaita é património de Cabo Verde. Para este ano, o grupo musical tem agendado vários shows nacionais e internacionais. O próximo está marcado para o dia 13, em Santo Antão.

0: internacionais no Dia Mundial da Nutrição 2026, Kun Dung, diretor-geral da Organização das Nações Unidas para Alimentação e Agricultura, FAO, sublinhou que a segurança alimentar não depende apenas da produção agroalimentar, mas da disponibilidade e acessibilidade económica dos alimentos. Vicente Ribeiro, da ONU News, com a reportagem.
1: No Dia Mundial da Nutrição 2026, Chu Dongjiu, diretor-geral da Organização das Nações Unidas para a Alimentação e a Agricultura, a FAO, sublinhou que a segurança alimentar não depende apenas da produção agroalimentar, mas da disponibilidade e acessibilidade económica dos alimentos. Atualmente, vários países procuram diversificar a sua produção, reduzir as perdas pós-colheita e proteger a biodiversidade, garantindo a diversidade alimentar. O diretor-geral da FAO frisou a importância da produção de alimentos suficientes, diversificados e seguros, e acrescentou que a disponibilidade alimentar não diz respeito apenas às calorias, mas à qualidade da produção. Chu Dongjiu destacou a necessidade de intervenções redirecionadas sob a forma de programas alimentares, a aquisição local de alimentos e o apoio à produção de pequenos agricultores. Segundo ele, 2,6 bilhões de pessoas não dispõem dos rendimentos necessários para garantir uma dieta saudável, frisando a necessidade de proteção social, o apoio ao rendimento, políticas que reduzam o preço das frutas, dos legumes e até mesmo das proteínas. O diretor-geral sublinha que nenhuma agência consegue resolver autonomamente os problemas da acessibilidade económica dos alimentos e que nenhum ministério pode garantir a acessibilidade alimentar de forma isolada. Neste sentido, ele apela à colaboração interinstitucional entre governos e parceiros locais para garantir que os alimentos básicos, nutritivos, saudáveis e funcionais cheguem à mesa daqueles que mais precisam.
0: Cerca de 1.200 pessoas, incluindo quase 500 crianças e 45 grávidas, fugiram nas últimas semanas para a vila de Moximbola da Praia após novos ataques armados na província moçambicana de Cabo Delgado, segundo o relatório da ACNUR. De acordo com o levantamento da Agência das Nações Unidas para os Refugiados, ACNUR, divulgado hoje, trata-se de 258 famílias e os deslocamentos ocorreram após três ataques registados entre abril e maio, provocando deslocações em massa, sobretudo a partir de 22 de maio. Até finais de maio, estavam contabilizados 1.200 indivíduos deslocados em Moximbola da Praia, sendo que outras famílias permanecem em trânsito ou temporariamente obrigadas em zonas de mato devido à insegurança e restrições de movimento. A província de Cabo Delgado, norte de Moçambique, rica em gás natural, enfrenta desde outubro de 2017 uma insurgência armada associada a grupos extremistas ligados ao Estado Islâmico, conflito que já provocou mais de 6.600 mortes, segundo organizações internacionais. Os mais recentes testemunhos recolhidos em Moximbola da Praia por aquela agência das Nações Unidas indicam que os ataques incluíram agressões físicas, ameaças, mortes, saques, destruição de bens, roubo de equipamentos de pesca e barcos e ataques violentos contra mulheres. A maioria dos deslocados chegaram àquela vila provenientes de Mabaji e de comunidades pescatórias locais. Muitos percorreram longas distâncias a pé, mas outros ficaram para trás para proteger bens ou devido a limitações físicas. No total, entre os deslocados sinalizados pelo relatório, estão 433 mulheres adultas, 301 homens, 466 crianças. Entre os grupos mais vulneráveis encontram-se 43 mulheres grávidas, 62 idosos, além de pessoas com deficiência e famílias separadas. O relatório alerta que os deslocados enfrentaram exposição repetida à insegurança, ameaças, agressões físicas e saques, tendo o impacto da violência gerado medo generalizado e sofrimento psicológico. As mulheres foram particularmente afetadas, com relatos de casos de mulheres que sofreram ferimentos graves após serem espancadas e que necessitaram de hospitalização. Atualmente, a maioria das famílias encontra-se acolhida por parentes ou membros da comunidade local, o que tem contribuído para sublotação e tensões sociais, alerta ainda o relatório. Além disso, surgem riscos acrescidos de exploração, com mulheres a reportarem pressão para contribuir financeiramente, apesar de não terem rendimentos, bem como exigências de trabalho doméstico em troca de abrigo e alimentos. As crianças também enfrentam dificuldades, incluindo situações de intimidação e discriminação em alguns agregados familiares de acolhimento, contribuindo para sentimentos de exclusão, reporta a agência Lusa. A insegurança alimentar é uma das principais preocupações, sendo que os agregados deslocados dependem quase totalmente das famílias anfitriãs para alimentação. Alguns já começaram a vender bens pessoais para sobreviver, uma estratégia considerada no documento como insustentável. A perda de meios de subsistência agrava a situação, uma vez que a maioria dependia da pesca e os agregados recém-chegados não retomaram a atividade pescatória nem estabeleceram meios alternativos de subsistência. A organização ACLED registrou 8 eventos violentos nas duas últimas semanas de maio na província moçambicana de Cabo Delgado, 6 envolvendo extremistas do Estado Islâmico, que provocaram 8 mortes, elevando para 6.624 os óbitos desde 2017. De regresso ao país com informações desportivas, a seleção cabo-verdiana realizou na quarta-feira 3 o primeiro treino no estádio de Pratt e Wisney Stadion Red Resler Fleet, East Redford Connacht, onde vai defrontar a equipa das Bermudas no sábado em partida de preparação para o Mundial 2026. Em solo norte-americano, com vista à participação no Campeonato do Mundo 2026, os Tubarões Azuis expressaram o agradecimento pelo apoio recebido dos cabo-verdianos residentes nos Estados Unidos e não só. De acordo com a Federação Cabo-Verdiana de Futebol, FCF, o reconhecimento foi manifestado pelo capitão da Seleção Nacional, Rian Mendes, que afirmou que a equipa tem estado a receber muitas energias positivas e calor humano, o que tem dado uma força extra. Entretanto, avançou que a equipa está muito bem instalada e que o foco neste momento é preparar-se para o jogo amigável com as Bermudas e continuar com a máxima força para representar o país da melhor forma. Realmente manifestou-se satisfeito com o apoio que a equipa recebeu no jogo contra a Sérvia no Restelo, em Lisboa, Portugal, e disse esperar que os cabo-verdianos residentes nos Estados Unidos compareçam no amigável contra as Bermudas. Desde que começamos o estágio em São Vicente até chegar em Lisboa, foi sempre com muita gente à volta de nós. E isso tem sido incrível para todos os jogadores. A malta está toda contente, realçou. Questionado sobre a expectativa do primeiro jogo da Copa do Mundo, disse que a vontade e intenção de todos é representar da melhor forma o país, sendo que tem que dar tudo. A expectativa é normal e legítimo. Sabemos que temos criado expectativa ao povo cabo-verdiano, o que é normal. Mas sabemos de onde e que viemos, quem somos e sem pressão de nada e só nos deixaram fazer o nosso futebol que temos feito até hoje. O resto vamos continuar a fazer, que é representar o nosso país da melhor forma possível, apontou. Mesmo assim, realçou que todos os cabo-verdianos estão e vão continuar orgulhosos de cada jogador. É um sonho realizado sempre que vestimos essa camisola, sempre que ouvimos o hino de Cabo Verde e que cantamos, sublinhou. Por outro lado, Roberto Lopes, conhecido como Pico, apontou que a equipa está feliz por estar em solo norte-americano para dar continuidade à preparação para o jogo com a Espanha. Destacou que o apoio recebido em Lisboa foi maravilhoso e excelente e disse esperar que esse mesmo espírito se mantenha nos Estados Unidos da América. Considerou que o primeiro jogo contra a Espanha será contra uma grande equipa, mas realçou que os Tubarões Azuis vão entrar em campo com o espírito de união e mostrar a sua qualidade, avança a agência de notícias de Cabo Verde. O guarda-redes vizinho, por seu lado, completou na quarta-feira 3, 40 anos, e foi parabenizado por toda a equipa cabo-verdiana. A seleção tem marcado para hoje mais uma sessão de treino. Com esta informação, concluímos as informações aqui na sua rádio comercial. Vamos agora repor os títulos. Cabo Verde recebe bolsas de estudo para formação profissional em áreas da economia criativa. O grupo Feiro Gaita celebra 30 anos de carreira com o lançamento de novo disco Tocador de Gaita. Cerca de 500 crianças entre 1.200 deslocados em Mishimbola da Praia, garante a CNUR. Seleção Nacional realiza primeiro treino em solo norte-americano.

Chegamos ao fim das informações aqui na sua rádio, em nome da equipa que esteve consigo. Eu, Ailton Agues, desejo a todos votos de boa tarde e continuação de uma boa semana.

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7: A Câmara Municipal da Praia informa os 243 candidatos admitidos para recrutamento de 53 agentes segunda classe para a Polícia Municipal da Praia que já estão fixados a data, hora e local para realização das provas físicas, inspeção médica e prova escrita de acordo com a calendarização seguinte, artigo 14º do regulamento do concurso. A inspeção médica e a prova física acontecerá no dia 2 de junho, às 8 horas, no Estado Nacional. A inspeção médica tem como orientação a verificação de inaptidões que inviabilizam o exercício da função policial, nomeadamente doenças contagiosas, neurológicas, cardiovasculares, motoras, visuais, auditivas e respiratórias. Nas provas físicas serão realizadas a avaliação da capacidade atlética, a avaliação da aptidão física e a avaliação da resistência. Já a prova escrita terá lugar no dia 10 de junho, às 8 horas, na Universidade de Cabo Verde, UNICEV. A Câmara Municipal da Praia comunica ainda aos candidatos que deverão comparecer no local das provas 30 minutos antes do início das mesmas, acompanhados do BI ou CNI, bem como do material de ginástica necessário à realização das provas, designadamente camisolas, calções, sapatos de ginástica, fato de treino. De cada método eliminatório, os candidatos eliminados serão notificados da deliberação do júri, podendo no prazo de 5 dias recorrer para o presidente da Câmara Municipal da Praia. O prazo de decisão do recurso é de 10 dias úteis. 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
2: Olá, boa tarde, ouvintes de Rádio Comercial, Frequência Amiga 99.9 e também 92.9 através de www.radiocomercial.tv. Já está no ar mais uma edição de Música Máxima. Primavera. Aquele bom amigo de sempre que te levou boa música, boa disposição. Patrick Ramos na apresentação em técnica, até por volta de 15 horas para fazer o Boa Música Máxima. Primavera. E se você quiser, liga para fazer Boa Música Máxima. Subo, liga lá, 981-31-29. 981-31-29. Outra vez também, de 939-1264. E pedir música, tem que ser música máxima mesmo. 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

0: De regresso, música ali na Boa Música Máxima, Leandro e Leonardo, diz pra mim. E boa, consigo crer falar. Então continua, te liga 981-31-29, 981-31-29. Aquele pedido de nossa amiga Sueli, lá de Palmarejo. Eu fiz o recobio das músicas de Leandro e Leonardo, diz pra mim. Sucesso de anos 90. Então vou escutar lá, Sueli, faz favor de ser feliz. E viva o amor mesmo. E um grande abraço lá pra vós, Sueli. Então um óbvio grande sucesso na voz de Leandro e Leonardo, diz pra mim.
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0: E agora não também entra na onda de Lembra Tempo, Grace Evra também cantando o nosso romance.
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0: E na sequência de mais um Lembra Tempo, não tem um hobby depois de... E na sequência não tem um grande voz de Eunice, que é o sucesso Saudade, depois de Grace Evra. As músicas ele marcou. Aprecia-la.

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De regreso a música, linda música máxima, Nelas, que é o sucesso, lembrança. Som ao vivo. Então, escuta lá, faça o favor de ser feliz. Um grande abraço.

Nielas, que é o sucesso, Lembrança, Ondas e Lembra Tempo, no novo Música Máxima. E agora, na sequência, Neni Vaz também cantando Lembrança. Nesta tarde de quinta-feira, hoje não tem 4 de julho de 2026. Tenho um nome grande voz também de Neni Vaz. Me lembra tempo, é sucesso, Lembrança. Vou escutar lá e faça favor de ser feliz mesmo.

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Ondas de Lembra Tempo na música máxima, na Nivaz, Lembrança, sucesso de 2002. E agora eu tenho mais um Lembrança também, na voz de Betty Fonseca. Eu vou te lembrar desse sucesso ali, de anos 90. 14 horas e 53 minutos. Então, boa escutar.

Grande voz de Betty Fonseca, lembrança. E agora também de Spiritual, mais um sucesso. José Augusto, foi eu. E que eu esqueci que mix teve ali. De 14 até as 15. Vamos fazer o Música Máxima. José Augusto, foi eu. Toda hora que for 15 horas, atualiza o Jornal da Tarde com o jornalista Dilton Agues. Ele levou toda a informação nacional e internacional. Então tudo de bom da Pabó e faz favor de ser feliz sempre, em coisa que a falou sempre. Então um grande abraço lá. Tchau.

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1: Muito boa tarde, seja bem-vindo ao Jornal da Tarde aqui na sua Rádio Comercial. Vamos aos títulos. Cabo Verde recebe bolsas de estudo para formação profissional em áreas da economia criativa. O grupo Ferro Gaita celebra 30 anos da carreira com o lançamento de novo disco Tocador de Gaita. Cerca de 500 crianças entre 1.200 deslocados em Mochimbola da Praia, diz a CNUR. Seleção Nacional realiza primeiro treino em solo norte-americano. E assim, depois de alguns destaques das notícias aqui na sua Rádio Comercial. Análise dos dados estatísticos mais recentes da Polícia Judiciária aponta para um aumento dos crimes de agressão, abuso e exploração sexual, bem como das investigações relacionadas. Conforme avançou hoje a Polícia Judiciária, PJ, em alguns departamentos da instituição, incluindo a sede na Praia, este primeiro trimestre de 2026 já apresenta um número superior quando comparar com o ano transato. Em nota, a Polícia Judiciária fez esta declaração no âmbito do Dia Nacional de Luta contra o Abuso e Exploração Sexual de Menores e do Dia Internacional das Crianças Inocentes Vítimas de Agressão, assinalados hoje, 4 de junho. Datas que, para a PJ, reforçam a necessidade de uma atenção constante na proteção de crianças e adolescentes contra todas as formas de violência, abuso e exploração. A leitura destes indicadores deve ser encarada com reflexão, mas também como um sinal claro da necessidade de manter uma resposta institucional segura e estruturada, capaz de prevenir novas situações de vitimação e assegurar a responsabilização dos seus autores, sustentou a autoridade. A PJ reforçou que a complexidade e sensibilidade destes crimes exigem uma atuação conjunta entre as autoridades, as famílias, as escolas, as organizações da sociedade civil e toda a comunidade. Exigem também uma atuação pautada pelo rigor, profissionalismo e discrição, razão pela qual, admite a PJ, adota procedimentos rigorosos nos comunicados institucionais a fim de salvaguardar a identidade, a privacidade e a dignidade das vítimas e evitar qualquer exposição que possa contribuir para a sua revitimização ou permitir a sua identificação direta ou indireta. É nesse domínio que a Polícia Judiciária tem investido na capacitação contínua dos seus profissionais, reforçando competências técnicas e investigativas que permitem responder de forma rápida aos desafios colocados por esse fenómeno criminal, avança Expresso das Ilhas. Neste dia de reflexão e consciencialização, a Polícia Judiciária apela ao envolvimento de todos os cidadãos na proteção das crianças e adolescentes, incentivando a denúncia de situações suspeitas e a adoção de comportamentos que promovam ambientes seguros, saudáveis e protetores para os mais jovens. O orçamento da Ilha do Maio continua condicionado devido à inoperabilidade da rampa metálica do Porto de Porto Inglês, danificada na sequência da forte agitação marítima registada nos últimos dias. O navio Liberdade atracou nesta quarta-feira no porto da cidade de Porto Inglês, utilizando a rampa de betão, realizando apenas o transporte de passageiros sem operações de carga, descarga de mercadorias ou transporte de viaturas. A situação está a suscitar preocupação entre comerciantes e operadores económicos, uma vez que a interrupção das operações de carga compromete a entrada regular de bens de primeira necessidade na ilha. Habitualmente, as quartas-feiras são dias de reposição de stocks para grande parte dos estabelecimentos comerciais do Maio. No entanto, a inoperabilidade da rampa metálica tem dificultado a chegada de mercadorias, afetando o normal abastecimento das lojas. A última operação de abastecimento ocorreu no passado sábado, através de uma viagem extraordinária do navio Dona Tututa, mobilizado para garantir o transporte de cargas e viaturas para a ilha. Entretanto, a CV Interilhas prevê realizar uma nova viagem extraordinária em maio, próximo sábado, dia 6, novamente com o navio Dona Tututa, numa tentativa de minimizar os constrangimentos provocados pela situação, avança a Agência de Notícias de Cabo Verde. As tentativas da Agência de Notícias de Cabo Verde, junto da Administração Nacional e Local da INAPOR, para mais informações sobre o estado da infraestrutura, resultaram infrutíferas. Cabo Verde acaba de ser contemplado com bolsas de estudos para formação profissional nas áreas de fotografia, produção audiovisual, gestão de produtos culturais, sonorização e animação cultural. As bolsas de estudos foram disponibilizadas pela Organização de Estudos Ibero-Americanos, OEI. Isso graças à adesão de Cabo Verde na área da cultura e das indústrias criativas à Organização dos Estados Ibero-Americanos, OEI, em novembro de 2025, e no quadro da participação do Ministério da Cultura e das Indústrias Criativas no Fórum Rio 2C, organizado pelo Ministério da Cultura do Brasil, MINCE, e a OEI, no final do mês de maio. Segundo uma nota do Ministério da Cultura, ao todo serão oferecidas 17 mil bolsas de formação profissional voltadas a estudantes e trabalhadores da cultura para cada país integrante do Programa Ibero-Americano de Indústrias Criativas e Criativas PIICC. O anúncio foi realizado durante a programação da 6ª reunião do Foro Ibero-Americano de Vice-Ministros e Altas Autoridades da Cultura, realizada no contexto do Rio 2C, no Rio de Janeiro, que teve lugar neste final de mês de maio no Brasil. As bolsas entregam o Programa de Internacionalização da Escola Solano Trindade de Cultura e Economia Criativa, ESCULT, iniciativa de Secretaria de Economia Criativa e Fomento Cultural de MICSE, voltada à qualificação profissional no campo das indústrias culturais e criativas. Os cursos acontecerão na língua espanhola e contemplam áreas estratégicas da economia criativa, avança Expresso das Ilhas. Para o Ministro da Cultura e das Indústrias Criativas, Augusto Veiga, a adesão de Cabo Verde na OEI, que aconteceu no ano passado, abre portas para um leque de oportunidades para o setor da cultura e das indústrias criativas e irá auxiliar na maior profissionalização da classe artística, mas também para todos aqueles que querem trabalhar no setor. Cabo Verde vem realizando parcerias estratégicas para acabar a profissionalização do setor cultural, uma vez que o país já é conhecido como país da cultura à ponta. Conforme a mesma fonte, este é só mais um passo que se vem juntar às outras iniciativas políticas levadas a cabo pelo Governo de Cabo Verde com a mais recente publicação do Estatuto Profissional de Arte e Cultura, mais conhecido pelo Estatuto do Artista. A 15ª edição da Gala dos Cabo Verde Music Awards CVMA acontece no sábado 6 em São Vicente, na zona norte de Porto Grande, mas os bilhetes para assistir ao evento esgotaram-se desde quarta-feira, confirmou a diretora de comunicação dos CVMA. Em declarações da Agência de Notícias de Cabo Verde, Soraya Ramos, regozijou-se pelo facto dos sovicentinos terem respondido positivamente, adquirindo a totalidade dos 2.000 bilhetes disponíveis a 3 dias do arranque do espetáculo, que acontece pela primeira vez na ilha. Quanto aos preparativos da gala, cujo objetivo é premiar os melhores da música caboverdiana, a mesma fonte explicou que toda a logística está montada para a realização do evento. Foram erguidas 3 linhas de contentores para proteger a sala de espetáculos do evento, que se faz sentir em São Vicente, e garantir a qualidade do som e lucidou. A parte logística já está montada. Já fizemos os testes de luz e de som e hoje serão realizados os ensaios de algumas partes das atuações, frisou. No entanto, apesar de a gala acontecer apenas no sábado, segundo Soraya Ramos, a onda CVMA começa a partir de hoje, com a chegada, ao final da tarde, de uma comitiva de artistas que deverá participar no coquetel à noite. Na sexta-feira 5 avançou, acontecem as visitas de responsabilidade social em parceria com a União Europeia, com a participação de artistas nomeados e convidados do CVMA 2026. Ainda na sexta-feira haverá um trio elétrico com concentração na Praça Dom Luís para celebrar a música cabo-verdiana. Na gala de sábado, a organização promete um evento muito especial e uma grande homenagem à Ilha de São Vicente, considerando tratar-se de um território rico em música, criatividade e celebração. O grupo Feiro Gaita divulgou hoje a nova obra discográfica intitulada Tocador de Gaita, com 14 faixas em comemoração aos 30 anos de carreira e ao Funaná.

conhecido como Iduino, revelou que o novo disco contempla 10 músicas originais, com participação de 30 artistas nacionais e 4 músicas antigas que ainda marcam a atualidade. Trazemos vários convidados para este trabalho, por exemplo, George, Grace Evra, Dino Santiago, Calu Moreira, Tony Fica, Paulinha, elencou Iduino, destacando melodias como Grog, Tchada Monte e Mercado Praia. A obra faz homenagem ao género musical Funaná e aos tocadores de gaita como Vitorinha Bibinha, Gaita Ferro e Nenela Mandim, entre outros. O grupo Ferro Gaita surgiu em 1996 e desde então tem se mantido ativo no meio da música com várias obras discográficas, trazendo ritmos e compassos musicais que encantam e fazem dançar quem escuta. Segundo Iduino, o grupo tem tentado manter sempre no mercado, trazendo novos repertórios ao Funaná, considerando o património nacional. Sempre estivemos abertos para fazer parceria com o intuito de manter o grupo em ativo e não deixar morrer este género musical, avançou Iduino, considerando que o grupo Ferro Gaita é património de Cabo Verde. Para este ano, o grupo musical tem agendado vários shows nacionais e internacionais. O próximo está marcado para o dia 13 em Santo Antão.

0: internacionais no Dia Mundial da Nutrição 2026, Kun Dung, diretor-geral da Organização das Nações Unidas para Alimentação e Agricultura, FAO, sublinhou que a segurança alimentar não depende apenas da produção agroalimentar, mas da disponibilidade e acessibilidade económica dos alimentos. Vicente Ribeiro, da ONU News, com a reportagem.
1: No Dia Mundial da Nutrição 2026, Chu Dong-jiu, diretor-geral da Organização das Nações Unidas para a Alimentação e a Agricultura, a FAO, sublinhou que a segurança alimentar não depende apenas da produção agroalimentar, mas da disponibilidade e acessibilidade económica dos alimentos. Atualmente, vários países procuram diversificar a sua produção, reduzir as perdas pós-colheita e proteger a biodiversidade, garantindo a diversidade alimentar. O diretor-geral da FAO frisou a importância da produção de alimentos suficientes, diversificados e seguros e acrescentou que a disponibilidade alimentar não diz respeito apenas às calorias, mas à qualidade da produção. Chu Dong-jiu destacou a necessidade de intervenções redirecionadas sob a forma de programas alimentares, a aquisição local de alimentos e o apoio à produção de pequenos agricultores. Segundo ele, 2,6 bilhões de pessoas não dispõem dos rendimentos necessários para garantir uma dieta saudável, frisando a necessidade de proteção social, o apoio ao rendimento, políticas que reduzam o preço das frutas, dos legumes e até mesmo das proteínas. O diretor-geral sublinha que nenhuma agência consegue resolver autonomamente os problemas da acessibilidade económica dos alimentos e que nenhum ministério pode garantir a acessibilidade alimentar de forma isolada. Neste sentido, ele apela à colaboração interinstitucional entre governos e parceiros locais para garantir que os alimentos básicos, nutritivos, saudáveis e funcionais cheguem à mesa daqueles que mais precisam.
0: Cerca de 1.200 pessoas, incluindo quase 500 crianças e 45 grávidas, fugiram nas últimas semanas para a vila de Moximbola da Praia após novos ataques armados na província moçambicana de Cabo Delgado, segundo o relatório da ACNUR. De acordo com o levantamento da Agência das Nações Unidas para os Refugiados, ACNUR, divulgado hoje, trata-se de 258 famílias e os deslocamentos ocorreram após três ataques registados entre abril e maio, provocando locações em massa, sobretudo a partir de 22 de maio. Até finais de maio, estavam contabilizados 1.200 indivíduos deslocados em Moximbola da Praia, sendo que outras famílias permanecem em trânsito ou temporariamente obrigadas em zonas de mato devido à insegurança e restrições de movimento. A província de Cabo Delgado, norte de Moçambique, rica em gás natural, enfrenta desde outubro de 2017 uma insurgência armada associada a grupos extremistas ligados ao Estado Islâmico, conflito que já provocou mais de 6.600 mortes, segundo organizações internacionais. Os mais recentes testemunhos recolhidos em Moximbola da Praia por aquela agência das Nações Unidas indica que os ataques incluíram

Eram agressões físicas, ameaças, mortes, saques, destruição de bens, roubo de equipamentos de pesca e barcos e ataques violentos contra mulheres. A maioria dos deslocados chegaram àquela vila provenientes de Mabaji e de comunidades pescatórias locais. Muitos percorreram longas distâncias a pé, mas outros ficaram para trás para proteger bens ou devido a limitações físicas. No total, entre os deslocados sinalizados pelo relatório, estão 433 mulheres adultas, 301 homens, 466 crianças. Entre os grupos mais vulneráveis encontram-se 43 mulheres grávidas, 62 idosos, além de pessoas com deficiência e famílias separadas. O relatório alerta que os deslocados enfrentaram exposição repetida à insegurança, ameaças, agressões físicas e saques, tendo o impacto da violência gerado medo generalizado e sofrimento psicológico. As mulheres foram particularmente afetadas, com relatos de casos de mulheres que sofreram ferimentos graves após serem espancadas e que necessitaram de hospitalização. Atualmente, a maioria das famílias encontram-se acolhida por parentes ou membros da comunidade local, o que tem contribuído para sublotação e tensões sociais, alerta ainda o relatório. Além disso, surgem riscos acrescidos de exploração, com mulheres a reportarem pressão para contribuir financeiramente, apesar de não terem rendimentos, bem como exigências de trabalho doméstico em troca de abrigo e alimentos. As crianças também enfrentam dificuldades, incluindo situações de intimidação e discriminação em alguns agregados familiares de acolhimento, contribuindo para sentimentos de exclusão, reporta a agência Lusa. A insegurança alimentar é uma das principais preocupações, sendo que os agregados deslocados dependem quase totalmente das famílias anfitriãs para alimentação. Alguns já começaram a vender bens pessoais para sobreviver, uma estratégia considerada no documento como insustentável. A perda de meios de subsistência agrava a situação, uma vez que a maioria dependia da pesca e os agregados recém-chegados não retomaram a atividade pescatória nem estabeleceram meios alternativos de subsistência. A organização ACLED registrou 8 eventos violentos nas duas últimas semanas de maio na província moçambicana de Cabo Delgado, 6 envolvendo extremistas do Estado Islâmico, que provocaram 8 mortes e levando para 6.624 os óbitos desde 2017. De regresso ao país com informações desportivas, a seleção cabo-verdiana realizou na quarta-feira 3 o primeiro treino no estádio de Port e Wisney Stadium Resler Fleet e este Redford Canoquid, onde vai defrontar a equipa das Bermudas no sábado em partida de preparação para o Mundial 2026. Em solo norte-americano, com vista à participação no Campeonato do Mundo 2026, os Tubarões Azuis expressaram o agradecimento pelo apoio recebido dos cabo-verdianos residentes nos Estados Unidos e não só. De acordo com a Federação Cabo-Verdiana de Futebol FCF, o reconhecimento foi manifestado pelo capitão da Seleção Nacional, Rian Mendes, que afirmou que a equipa tem estado a receber muitas energias positivas e calor humano, o que tem dado uma força extra. Entretanto, avançou que a equipa está muito bem instalada e que o foco neste momento é preparar-se para o jogo amigável com as Bermudas e continuar com a máxima força para representar o país da melhor forma. Realmente manifestou-se satisfeito com o apoio que a equipa recebeu no jogo contra a Sérvia no Restelo, em Lisboa, Portugal, e disse esperar que os cabo-verdianos residentes nos Estados Unidos compareçam no amigável contra as Bermudas. Desde que começamos o estágio em São Vicente até chegar em Lisboa, foi sempre com muita gente à volta de nós. E isso tem sido incrível para todos os jogadores. A malta está toda contente, realçou. Questionado sobre a expectativa do primeiro jogo da Copa do Mundo, disse que a vontade e intenção de todos é representar da melhor forma o país, sendo que tem que dar tudo. A expectativa é normal e legítimo. Sabemos que temos criado expectativa ao povo cabo-verdiano, o que é normal, mas sabemos de onde e que viemos, quem somos e sempre são de nada e só nos deixaram fazer o nosso futebol. Temos feito até hoje. O resto vamos continuar a fazer, que é representar o nosso país da melhor forma possível, apontou. Mesmo assim, realçou que todos os cabo-verdianos estão e vão continuar orgulhosos de cada jogador. É um sonho realizado sempre que vestimos essa camisola, sempre que ouvimos o hino de Cabo Verde e que cantamos, sublinhou. Por outro lado, Roberto Lopes, conhecido como Pico, apontou que a equipa está feliz
estar em solo norte-americano para dar continuidade à preparação para o jogo com a Espanha. Destacou que o apoio recebido em Lisboa foi maravilhoso e excelente e disse esperar que esse mesmo espírito se mantenha nos Estados Unidos da América. Considerou que o primeiro jogo contra a Espanha será contra uma grande equipa, mas realçou que os Tubarões Azuis vão entrar em campo com o espírito de união e mostrar a sua qualidade, avança a agência de notícias de Cabo Verde. O guarda-redes vizinho, por seu lado, completou na quarta-feira 40 anos e foi parabenizado por toda a equipa cabo-verdiana. A seleção tem marcado para hoje mais uma sessão de treino. Com esta informação, concluímos as informações aqui na sua rádio comercial. Vamos agora repor os títulos. Cabo Verde recebe bolsas de estudo para formação profissional em áreas da economia criativa. Grupo Feiro Gaita celebra 30 anos de carreira com o lançamento de novo disco Tocador de Gaita. Cerca de 500 crianças entre 1.200 deslocados em Mishimbola da Praia, garante a CNUR. Seleção Nacional realiza primeiro treino em solo norte-americano. Chegamos ao fim das informações aqui na sua rádio, em nome da equipa que esteve consigo. Eu, Adilton Agues, desejo a todos votos de boa tarde e continuação de uma boa semana.

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5: A Câmara Municipal da Praia informa os 243 candidatos admitidos para recrutamento de 53 agentes segunda classe para a Polícia Municipal da Praia, que já estão fixados a data, hora e local para realização das provas físicas, inspeção médica e prova escrita, de acordo com a calendarização seguinte, artigo 14º do regulamento do concurso. A inspeção médica e a prova física acontecerá no dia 2 de junho, às 8 horas, no Estado Nacional. A inspeção médica tem como orientação a verificação de inaptidões que inviabilizam o exercício da função policial, nomeadamente doenças contagiosas, neurológicas, cardiovasculares, motoras, visuais, auditivas e respiratórias. Nas provas físicas serão realizadas a avaliação da capacidade atlética, avaliação da aptidão física e avaliação da resistência. Já a prova escrita terá lugar no dia 10 de junho, às 8 horas, na Universidade de Cabo Verde, UNICEV. A Câmara Municipal da Praia comunica ainda aos candidatos que deverão comparecer no local das provas 30 minutos antes do início das mesmas, acompanhados do BI ou CNI, bem como do material de ginástica necessário à realização das provas, designadamente camisolas, calções, sapatos de ginástica, fato de treino. De cada método eliminatório, os candidatos eliminados serão notificados da deliberação do júri, podendo no prazo de 5 dias recorrer para o presidente da Câmara Municipal da Praia. O prazo de decisão do recurso é de 10 dias úteis.
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1: Boa tarde. Bem-vindo ao nosso espaço de hoje. Edição desde quinta-feira, e hoje só conta com 4 de junho de 2026. Não te pensa, uma boa tarde, está ótimo, melhor ainda, ali na frequência de Rádio Comercial, mas também nesse programa Tarde Rádio Comercial. Então aproveita desde a oportunidade para nos cumprimentar todos nós rádio ouvintes, estou acompanhando via FM 99.9, e também que está acompanhando digital via nosso site, via www.radiocomercial.cv. Também nos aproveita para nos abraço especial, que também para tudo bem na casa e nos hospitais, com votos de melhoras, muita saúde e breve recuperação. Abraço também para aniversariantes do dia, dando votos de parabéns e felicidades. Também nos aproveita para um abraço para nos estimados condutores, sempre socorrendo nas estradas de país, que se leva sempre em linha de conta uma condução segura, responsável e preventiva, e que evita a condução de risco ou exagero. Também abraço para taxista, para maquinistas, para condutores de autocarro, para boxe ao volante nesta tarde, que circula para a cidade e país. Tomando esse abraço e apostando cada vez mais numa condução segura e responsável. Também abraço lá para taxista Morgadinho, também abraço também lá para tocando maquinista, abraço lá para Joy Motoristas e tantos outros condutores que nos sabem em grande número. Estou ouvindo e te seguindo. Também nos aproveita, mando um abraço que é também especial para todos os barbeiros que sempre estão ouvindo e também te serve de ponto que outras pessoas ouvindo. Um abraço para eles e continuação de um bom trabalho e uma boa semana. 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Também nos aproveita, mando um abraço para esse grupo de amizade que foi criado ali na Rádio Comercial. Para todos os membros integrantes desse grupo, um abraço e continuação de uma boa semana. Eu tenho Lucina na zona de Chedamato, não tenho Inês na zona 4 de Ponta d'Água, não tenho Ana de Calbiceira, não tem Prata de Caiada, não tem Emanuel de Zona de Lencachoro, não tem Martina, não tem Levinha, não tem Dona Isabel e Menda América e tantos outros a parte desse grupo. Um abraço e a continuação de um tarde feliz e uma boa semana. Para os ouvintes que participam connosco durante as 1 hora do programa, não tem nos números que é Pau, Aspera, WhatsApp e Viber, que é 981-31-29, e não tem nos números Play, que é 939-12-64. Tarde de hoje é, claro, assegurar totalmente para mix, na edição, locução e apresentação. Não também bem para música, não também trazer ali mais novo do Esfero Gaita, exábio intitulado de Tocador de Gaita. Não também trazer precisamente esse tema que terá título a esse álbum.

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3: E assim, depois de nossa pausa comercial, já não sou de regresso para esta tarde. Eu quero também partilhar algumas informações importantes da marca atualidade. Então começa para tempo, que está fazendo ali na praia para as 24 horas. Máxima de temperatura de 27 graus, mínimas de 23. Umidade 65%, vento se sopra 18 km/h. E tempo previsto para ser de praia para as 24 horas, céu limpo. 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Na Somada, farmácia de serviço hoje, a farmácia Camacho, que fica na zona de Cutelo. Número de telefone é 265-1819. 265-1819. E na Ilha de São Vicente, na cidade de Mindelo, farmácia de serviço hoje, a farmácia Mindelo, que fica na Avenida Baltazar Lopes. Número de telefone é 232-74-65. 237-232-7465.

Continuando com mais informação, filme Cabo Verde desafia jovens a produzir curta-metragem com um telemóvel. O projeto Filma Cabo Verde, um concurso nacional de curta-metragens produzidas com um telemóvel, tem como objetivo de promover a criatividade, a literacia audiovisual e o uso positivo das tecnologias digitais. A iniciativa é promovida pelo Voz do Arquipélago, Coletivo Nhanha, M. Martin Eventos e Prêmio Nacional de Publicidade, sobre o lema Bustória Poribira Cinema, e está aberta a jovens residentes em Cabo Verde e na diáspora. Em declarações da Agência de Notícias de Cabo Verde, a diretora do Voz do Arquipélago, Teresa Fortes, explicou que o concurso destinado a jovens dos 12 aos 16 anos pretende incentivar os jovens a utilizar o telemóvel como ferramenta de criação e produção de conteúdos de valor. Segundo aquela responsável, o projeto surge da constatação de que a atual geração cresceu praticamente com acesso a dispositivos móveis e domina o seu funcionamento, pelo que importa orientar essa familiaridade tecnológica para fins criativos e educativos. Teresa Fortes indicou que os participantes deverão produzir curtas metragens com duração máxima de 3 minutos, recorrendo exclusivamente ao telemóvel, numa aposta que procura demonstrar que a realização audiovisual não depende necessariamente de grandes recursos técnicos. A diretora salientou ainda que a escolha deste formato visa facilitar a participação dos jovens, tendo em conta que a maioria dispõe de um telemóvel e pode utilizá-lo para contar histórias e expressar a sua criatividade. O tema da primeira edição está relacionado com a participação de Cabo Verde no Campeonato do Mundo de Futebol e com o simbolismo dos tubarões azuis para o país. O tema é ligado aos tubarões azuis e a tudo o que isso significa e simboliza para Cabo Verde, explicou, salientando que escolheu-se um tema ligado a um momento importante para o país. A organização prevê selecionar 10 participantes a nível nacional e outros 10 na diáspora, podendo as candidaturas ser apresentadas individualmente ou em grupos compostos por até 3 elementos. Os concorrentes terão acesso a uma oficina de capacitação em vídeo móvel, destinada a fornecer conhecimentos básicos sobre produção audiovisual, além de acompanhamento e mentoria criativa ao longo do processo. O concurso contempla ainda a votação pública online e uma cerimónia final de premiação, estando previstos prémios para os 3 primeiros classificados, com valores que podem atingir os 50 mil escudos. Filma Cabo Verde desafia jovens a produzirem curta-metragens com telemóvel. Iniciativa promovida pelo Voz do Arquipélago, Coletivo Nhanha, M. Martin e Eventos e Prêmio Nacional de Publicidade, sobre o lema Bustória Poribira Cinema, e está aberta a jovens residentes em Cabo Verde e na diáspora.

António Pose destas informações. No Tabapa Música, no Tocão Virelli, Beto Dias com esse tema, Afinal. Se mais recente música disponível nas plataformas digitais.

Assim, músicas que te fazem e te chama para a nossa equipa, que é a nossa seleção de Tubarão Azul. Aqui no Cabral, com esse tema, a nós é Tubarão Azul. Música também que está com a participação de JJ Jess também. Então, no dia 13 de junho é dia de Santo António, e não tem a música de Santo António que foi trazido ali e enviado para a Baía de Nós. Então, é a música que está a falar um bocadinho acerca da festa de New Santo António, ali na Chada Santo António.

Essa é a música de Santo António. Assim então, depois dessa música, no também então para Ilha de Fogo, no também trazer esse trio de fogo com esse tema Paraíso Burcã. Então, um abraço lá para Jarofogo.

0: Assim, depois de Trio de Fogo com esse tema Paris Burkan, no também já partilha essa informação, também que está marca atualidade informativa, é que a Sociedade Cabo-Verdiana de Música, ASM, participa hoje na Assembleia Geral da Confederação Internacional de Sociedades de Autores e Compositores, SISAC, que decorre em Paris, França, integrada nas celebrações do centenário desta organização internacional. De acordo com uma nota da ASM, a participação da Sociedade Cabo-Verdiana de Música nesta celebração histórica reforça o compromisso da instituição com a defesa e valorização dos direitos dos criadores nacionais, assim como com a sua integração ativa nas principais plataformas internacionais de cooperação e desenvolvimento do setor cultural e criativo. A mesma fonte indicou que a ASM está representada neste encontro pelo presidente desta instituição, Daniel Spencer, e pelo gestor executivo Mário Pina, que se juntam a representantes das sociedades membros da SISAC provenientes de várias regiões do mundo. A presença da ASM na Assembleia Geral da SISAC, enfatizou a mesma fonte, constitui igualmente uma oportunidade para acompanhar as tendências e os debates internacionais relacionados com a gestão coletiva dos direitos do autor, no momento em que os desafios da digitalização e da utilização de novas tecnologias ganham crescente relevância. O evento reúne líderes das comunidades criativas e culturais, responsáveis governamentais e representantes de organizações internacionais, promovendo a troca de experiências e o debate de estratégias destinadas ao reforço da proteção dos direitos dos autores e compositores num contexto global marcado por rápidas transformações tecnológicas e económicas. A ASM rotula-se por integrar a Rede Internacional de Sociedades de Gestão Coletiva e reafirma a sua missão de trabalhar em prol de uma remuneração justa dos criadores, bem como de fortalecimento do sistema de direitos do autor e direitos conexos em Cabo Verde, refere a nota de imprensa. A SISAC assinala este ano 100 anos de existência, dedicados à proteção dos direitos dos criadores e à promoção da diversidade artística e cultural em todo o mundo. Assembleia Geral de 2026. Como estava a dizer, a SISAC assinala este ano 100 anos de existência, dedicados à proteção dos direitos dos criadores e à promoção da diversidade artística e cultural em todo o mundo. A Assembleia Geral de 2026 constitui um momento histórico de reflexão sobre as conquistas alcançadas ao longo de um século, bem como sobre os desafios futuros da gestão coletiva dos direitos do autor e direitos conexos. Depois desta informação, vamos para uma curta pausa publicitária. Estaremos logo de seguida com Mais Tarde Rádio Comercial.
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Saudações desportivas e bem-vindo aqui à nossa rúbrica de informações desportivas. Alguns destaques é que a Seleção Nacional Sénior de Beach Volley disputa a qualificação africana na Guiné-Bissau. A Associação Maracanã defende Murilidade como instrumento de inclusão social e igualdade de oportunidades. Corrida de cavalos por sangue pela primeira vez nas festividades de Santo Padroeiro em Porto Novo. E assim, depois de alguns destaques das notícias desportivas aqui nesta tarde. A seleção cabo-verdiana de Sénior de Beach Volley já se encontra na Guiné-Bissau, onde vai disputar de hoje a domingo 7 o torneio de qualificação da Zona 2 de acesso ao Campeonato Africano de Beach Volley 2026. De acordo com a Federação Cabo-verdiana de Volley, FCV, a delegação já se encontra em missão desportiva na Guiné-Bissau, com uma comitiva liderada pelo selecionador nacional Márcio Araújo e pelo delegado da equipa Luciano Faria. As funções de oficialização da participação cabo-verdiana estão a cargo do árbitro Elber Souza. No setor feminino, as atletas Ludmila Varela e Janice Varela, representam o Cabo Verde, ao passo que na seleção masculina foram convocados Ademilson Melo, Ivan Mota, Fábio Melo e Elber. A delegação, de acordo com a EFCV, tem a ambição de alcançar um desempenho positivo e garantir a continuidade da presença de Cabo Verde nas competições continentais da modalidade, avança a Agência de Notícias de Cabo Verde. O presidente da Associação Maracanã, Carlos Tavares, considerou hoje que o futebol constitui uma importante ferramenta de inclusão social, promoção da igualdade de oportunidades e apoio à educação de crianças e jovens, sobretudo em contextos socialmente vulneráveis. A imprensa, à margem do terceiro dia do 5º Colóquio Internacional INGT Futebol, Carlos Tavares especificou que o futebol deve ser encarado como um instrumento estratégico de inclusão social, igualdade de género e educação, sublinhando que o seu impacto na redução da delinquência juvenil e na transformação de comunidades vulneráveis em Cabo Verde. Tavares sublinhou que o desporto, em especial o futebol, pode ser um meio eficaz para responder às realidades sociais marcadas por fragilidades familiares e falta de acompanhamento parental. Nesse sentido, explicou que a associação que lidera utiliza o futebol como incentivo para a educação e a formação de valores, exigindo que as crianças estejam integradas no sistema escolar, tenham bom comportamento e respeito pela sociedade para poderem participar nas atividades esportivas. O dirigente afirmou ainda que o projeto desenvolvido na comunidade Ponta d'Água tem contribuído para mudanças significativas, reduzindo comportamentos de risco como as delinquências juvenil, o consumo de drogas e álcool e promoção de uma nova imagem do bairro. Carlos Tavares apontou também casos de sucesso resultantes do trabalho da associação, incluindo jovens que conseguiram alcançar o futebol profissional e melhorar a condição económica das suas famílias, reforçando o impacto social do desporto. No entanto, o responsável alertou para os principais desafios do setor, apontando a ausência de políticas públicas estruturadas para o desporto como o maior entrave ao desenvolvimento, avança a Agência de Notícias de Cabo Verde. Segundo afirmou, a falta de infraestruturas adequadas e de um enquadramento político consistente dificulta o investimento e limita o aproveitamento do potencial do futebol no país. Para Carlos Tavares, o futebol pode ser um motor de transformação social e económica, mas sublinhou que é necessário um compromisso mais forte do Estado e das instituições para que o setor possa cumprir plenamente o seu papel na sociedade cabo-verdiana.

As festividades de São João no município de Porto Novo vão contar este ano pela primeira vez com a corrida de cavalos por sangue para a satisfação dos proprietários de cavalos que consideram esta iniciativa histórica. Esta prova, que se realiza nos dias 22 e 24 de junho, sendo uma das atividades mais aguardadas e que mais pessoas movimentam durante as festividades de São João. A Idealidade Portonovense, promotora das festas, confirmou que, pela primeira vez, foi introduzida a corrida de cavalos por sangue, marcando um momento histórico para o desporto equestre no município do Porto Novo. Os proprietários de cavalos enalteceram esta decisão, que, no seu entender, constitui um ganho para o hipismo em Santo Antão, contribuindo para a valorização do desporto na ilha. Para o Clube Juvenil, esta medida valoriza a dedicação e o contributo que os promotores do hipismo têm dado em polo deste desporto na ilha de Santo Antão. Para esta prova, que deverá contar com um mínimo de 6 cavalos, os primeiros 4 classificados recebem prémios monetários que variam entre os 250 contos e 80 contos, avança a Agência de Notícias de Cabo Verde. Paralelamente, realiza-se a habitual corrida de cavalos cruzados nacionais, meio sangue, que deverá contar este ano com o máximo de 18 cavalos, sendo que os prémios para os primeiros 4 lugares variam entre os 150 contos e 70 contos.

E mesmo para fechar, o selecionador nacional de basquetebol, Emanuel Trovoada, esteve nos últimos dois dias em Santo Antão, onde trabalhou com os clubes para integrar o trabalho que estas agremiações têm feito na promoção desta modalidade. Emanuel Trovoada trabalhou ao longo da sua estada na ilha com os clubes de Ribeira Grande e de Porto Novo, incentivando-os a prosseguir com os projetos de formação e a participar nas competições regionais e nacionais. O selecionador nacional teve ainda uma sessão de trabalho com o presidente da Comissão de Gestão de Basquetebol em Santo Antão, Davidson Santos, e com o vereador de Desporto da Câmara Municipal de Porto Novo, Joari Nobre, reporta a Agência de Notícias de Cabo Verde. Emanuel Trovoada explicou que a sua visita a Santo Antão se enquadra no plano estratégico de identificação, captação e valorização dos talentos locais, reconhecendo o potencial desta ilha na formação de jovens. O técnico incentivou os jovens a trabalharem com vista a elevar o basquetebol santantunense, mas também para chegarem às seleções nacionais nos diferentes escalões. É tudo o que tínhamos para avançar em termos de informações desportivas. Fica então este abraço. Até amanhã, se Deus assim quiser.

E assim, depois desse tema, nós também terminamos a nossa tarde de hoje. Nós também fizemos com música de Gary Passada. Também lá para uma amiga de meu, Lana Fogo, Lana Pedra Homem. Estava para a Catilha, Lana Pedra Homem, para ela e sua família. Ela que sempre está bem nossa tarde, nosso programa. Catilha, então, aquele abraço para a boa família, para o marido, para os filhos, fica direto. Tudo de bom na minha vida. E que você seja realmente essa pessoa que te feliz e pessoa que te amor. Era um...

se não te aproveita também desse tema para um ponto final no nosso programa. Aquele abraço, daqui a pouco nos acusamos para esta tarde. Bye bye e votos de uma boa quinta-feira.

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Muito boa tarde, vamos às notícias a esta hora. A Associação Lantuna, em parceria com o Instituto Nacional de Saúde Pública, INSP, e outros parceiros, realiza no próximo sábado, 6 de junho, uma feira de saúde comunitária em Porto Mosquito, entre as 9h30 e as 15h, com o objetivo de reforçar a promoção da saúde preventiva e o bem-estar da população local. A iniciativa da Associação Lantuna, organização da sociedade civil dedicada ao desenvolvimento comunitário sustentável, enquadra-se nas preocupações relacionadas com os impactos sociais de saúde pública associados à extração de inertes na orla costeira, atividade que, segundo a organização, tem contribuído para o aumento de problemas respiratórios e riscos ocupacionais na comunidade de Porto Mosquito. A Feira de Saúde Comunitária irá disponibilizar triagens básicas de saúde, serviços de aconselhamento e ações de sensibilização dirigidas à população, com enfoque em temas como higiene, alimentação saudável e prevenção de doenças avança expresso das ilhas. A organização refere que a iniciativa pretende aproximar os serviços de saúde das comunidades mais afetadas, promovendo a prevenção e a educação para a saúde, num contexto de crescente preocupação com impactos ambientais e sanitários da extração de inertes na zona costeira. O evento ocorrerá entre as 9h30 e as 15h em Porto Mosquito, contando com a participação do Instituto Nacional de Saúde Pública e outros parceiros institucionais. A representante do Banco Alimentar em Cabo Verde, Ana Alfred Almada, reiterou hoje que o banco tem lidado com a falta de transporte de um armazém com capacidade para conservar os alimentos recebidos. Em entrevista à Agência de Notícias de Cabo Verde, avançou que as doações têm sido recorrentes, mas que, infelizmente, a falta de transporte de um armazém dificulta a recepção de grandes toneladas de alimentos recebidos. Recebemos, teoricamente, doações de grandes empresas parceiras na cidade da Praia e em São Vicente, mas o nosso armazém, que fica na Fundação Donana, é pequeno, não dá para armazenar grandes toneladas de alimentos, lamentou Ana Offer Almada, revelando que tem sido uma queixa frequente no sentido de ver a situação resolvida. Além disso, mencionou que o Banco Alimentar não dispõe de uma viatura no momento, devido a uma avaria apontando dificuldade no transporte dos alimentos doados. Um outro desafio, segundo esta mesma fonte, prende-se com o número de voluntários, afirmando que têm sido insuficientes para responder à demanda, o que tem obrigado o Banco Alimentar a facultar pessoas para as atividades. Quanto às campanhas realizadas nos dias 30 e 31 de maio, esta responsável afirmou que decorreu na normalidade, onde conseguiram arrecadar grandes quantidades de alimentos. Foi a primeira campanha deste ano e tivemos uma adesão massiva de 15 associações e estudantes da Escola Bílio Duarte, associações parceiras da Fundação Donana, disse Offer Almada. Conforme Offer Almada, conseguiram recolher nos supermercados e minimercados da cidade da Praia cerca de 10 mil quilos de alimentos, com a possibilidade de beneficiar cerca de 1000 famílias. Em São Vicente, houve menos lojas e com cerca de 70 voluntários, pelo que foi possível recolher uma tonelada de alimentos, beneficiando 100 famílias. Segundo esta responsável, estas distribuições são feitas prioricamente e com a campanha reforçou as cestas básicas. A próxima campanha está prevista para o final do ano. A nível internacional, pelo menos 5 pessoas morreram e dezenas ficaram feridas num incêndio que deflagrou hoje na unidade de terapia intensiva UTI de um hospital no nordeste da Índia, um dia após um outro fogo num hotel de Nova Delhi causar 21 mortes. Segundo o representante do governo do distrito de Zuar Kumar, 5 pessoas morreram e as suas autópsias já foram realizadas e das 27 pessoas internadas na UTI, 18 ainda estão a receber tratamento no hospital. O incêndio aconteceu num centro médico privado no estado de Bihar e, embora a causa oficial ainda não tenha sido divulgada, as investigações iniciais das autoridades apontam para um curto-circuito na área da UTI. Este incidente ocorre apenas um dia após o incêndio de quarta-feira num hotel no sul de Nova Delhi, que provocou 21 mortes e 26 feridos, a maioria estrangeiros, e que as autoridades estão a investigar como um caso de negligência criminosa grave, avança a agência Lusa.
A coincidência das duas tragédias no intervalo de 24 horas gerou uma onda de indignação nas redes sociais, onde utilizadores criticam a falta de inspeções eficazes. Acabamos assim de apresentar as notícias a esta hora. Continuação de boa tarde e uma boa preferência aqui na sua rádio comercial. A partir deste momento fica com uma seleção nossa até por volta das 18 horas, que entra a nossa programação normal. Boa tarde. 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

Queremos, estimados ouvintes, nos saudar na maravilhosa paz do nosso Senhor Jesus Cristo. Hoje estamos a fazer o estudo do texto de 2 Reis, capítulo 5, e o nosso tema é a cura de Naamã. Vamos orar. Obrigado, Senhor Jesus Cristo, por este momento. Queremos entregar esse estudo nas Tuas mãos, para que nos possas abençoar por meio deste, no Teu santo nome. Amém. Estimados ouvintes, este capítulo é um dos mais marcantes na vida de Eliseu como profeta. Este capítulo mostra que ele era tão igual ao seu antecessor Elias e era muito humoroso também. No versículo 1, lemos o seguinte: e Naamã, chefe do exército do rei da Síria, era um grande homem diante do seu senhor e de muito respeito, porque por ele o Senhor dera livramento aos sírios, e era este varão homem valoroso, porém leproso. Este primeiro versículo dá-nos um relato de quem era este homem Naamã. Quem era este Naamã? Ele era, segundo o versículo 1, capitão dos exércitos da Síria e tinha então esta responsabilidade de dirigir o exército da Síria. Embora fosse um homem pagão, vemos que era um grande homem e muito honrado. Deus tinha libertado Síria por seu intermédio. Este foi um homem que Deus usou. Assim, podemos ver que, muitas vezes, Deus usa homens que não são crentes. Pode parecer estranho que Deus use homens não crentes, mas é exatamente isso que encontramos na Bíblia. Deus usou homens como Faraó, como Nabucodonosor, usou homens como o rei Ciro, Alexandre o Grande e tantos outros. Agora, Deus usa este homem de nome Naamã. Aqui também lemos que Naamã foi um homem valoroso. Todos estes atributos a Naamã contam para a corte celestial. Deus não despreza isso. Este homem pagão foi usado por Deus. Aqui lemos que por ele Deus deu livramento à Síria. Temos assim um relato muito bonito e coisas bonitas ditas acerca de Naamã. Mas, infelizmente, temos uma expressão que diz, porém, era leproso. Há muitas pessoas neste mundo hoje de quem podemos ouvir boas coisas, como Naamã, embora não sejam cristãos. Você pode dizer que eles são boas pessoas e fazem boas obras. Isto é verdade. Mas, no fim, devemos concluir que, apesar das boas obras que eles fazem, eles são pecadores. Em Romanos, capítulo 3, versículo 26, ou melhor, versículo 23, Paulo disse: porque todos pecaram e destituídos estão da glória de Deus. Não importa o quanto as pessoas são bonitas, não importa as boas obras que eles fazem, todos eles estão na condição de pecadores, a exemplo de Naamã, que era leproso. Nas nações pagãs, os leprosos não eram separados do resto das pessoas. Mas em Israel, Deus tinha dado uma lei de segregação dos leprosos para evitar a expansão desta doença. Hoje, em alguns países, ainda temos leprosarias onde são colocados os leprosos em tratamento. Antes mesmo das nações pensarem nisso, Deus já o colocou no seu livro sagrado. Nas Escrituras, a lepra é sempre símbolo de pecado. Uma das razões é que esta doença não tinha cura. Somente Deus pode curar a doença do pecado. Naamã tinha boa reputação, mas era leproso. Ele tentava encobrir sua lepra, mas não a podia curar. Hoje também temos muitas pessoas
que tentam encobrir seus pecados e até embelezá-los melhor. A notícia que tenho para tais pessoas é que somente Cristo pode curar o pecado. Passemos para o versículo 2. E saíram tropas da Síria e da terra de Israel e levaram presa uma menina que ficou ao serviço da mulher de Naamã. Aqui temos, estimados ouvintes, exemplo de alguém que não tem nome. Alguém que passa despercebido nas páginas da Bíblia. Esta menina foi apanhada em Israel durante a guerra e veio como escrava para trabalhar na casa de Naamã. Apesar de não ser citada pelo nome, é uma grande menina. Para mim, a coloco na mesma posição que a rainha Esther, que Ruth a Moabita, que Bate-seba, Sara, que Rebeca e Raquel. Esta menina servia a mulher de Naamã. Esta é uma menina que não tem nome aqui. E temos muita gente hoje que faz muitas coisas, mas não tem nome na igreja. Seu nome não soa na igreja. A exemplo desta menina, meu caro ouvinte, se seu nome não soa na igreja, não se preocupe. Deus sabe o que tu fazes. E Ele vai registrar no seu livro a exemplo desta menina.

tinha uma certa reputação. Esta menina simplesmente comentou, mas este comentário chegou aos ouvidos de Naamã. O rei da Síria também tomou conhecimento desta notícia. Agora vamos ler o versículo 4. Então entrou Naamã e o notificou a seu senhor, dizendo: assim e assim falou a menina que é da terra de Israel. Naamã ouviu esta mensagem que a menina disse, e agora Naamã vai até a presença do rei e ele conta ao rei o que ouviu desta menina. O rei da Síria ficou muito animado ao ouvir que alguma coisa poderia ser feito a favor da saúde deste tão valioso homem do seu exército. Assim, sem mais perda de tempo, este rei da Síria enviou Naamã ao rei de Israel para que ele seja curado. Para apresentá-lo ao rei, o rei da Síria escreveu uma carta e mandou esta carta nas mãos de Naamã para entregá-la ao rei de Israel. Não só a carta, mas juntamente com a carta mandou também uma oferta muito significante. Versículos 5 a 7. Então disse o rei da Síria: vai, anda, e enviarei uma carta ao rei de Israel. E foi e tomou na sua mão 10 talentos de prata, e 6.000 siclos de ouro, e 10 mudas de vestidos, e levou a carta ao rei de Israel, dizendo: logo em chegando a ti esta carta, saibas que eu te enviei Naamã, meu servo, para que o restaures da sua lepra. E sucedeu que, lendo o rei de Israel a carta, rasgou os seus vestidos e disse: sou eu Deus, para matar e para vivificar, para que este envie a mim, para eu restaurar a um homem da sua lepra? Pelo que deveras notai, peço-vos e vede que busca ocasião contra mim. O rei da Síria mandou Naamã e mandou uma carta ao rei de Israel. Infelizmente, este rei da Síria mandou a carta onde não deveria a ter mandado. A carta vinda do rei da Síria, pedindo que o seu capitão fosse curado da lepra, enfureceu, e de que maneira, o rei de Israel. Quando o rei de Israel leu a carta, exclamou: porventura eu sou Deus? Como posso curar um homem de sua lepra? Vemos que a carta tinha sido dirigida à pessoa errada. Esta carta não deveria ter sido enviada ao rei de Israel, mas deveria ter sido mandada a Eliseu, o homem de Deus, e não ao rei do país. O rei do país não tem o poder do profeta de Deus. O rei de Israel disse que não poderia curar aquele homem. Eliseu nunca disse que tinha o dom de cura, mas uma coisa é certa: ele estava em contato com o Deus da cura. Estava em contato com o grande médico. O rei de Israel leu aquela carta e ele disse: este homem, este rei da Síria, está a me provocar. Ele está à procura de momento para entrar em luta comigo. Por que que ele tinha de mandar um doente para ser curado se eu não sou Deus? Vejam só, estimados ouvintes, este é o problema. O rei da Síria pensou que este assunto é entre reis e mandou para o rei de Israel. Afinal, não, devia mandar para o coitado profeta. É este que tem o poder de Deus. Versículo 8. Sucedeu, porém, que ouvindo Eliseu, homem de Deus, que o rei de Israel rasgara os seus vestidos, mandou dizer ao rei: por que rasgaste os teus vestidos? Deixa ouvir a mim e saberá que há profeta em Israel. Amém. Eliseu ouviu a preocupação do rei, como o rei ficou furioso e como o rei estava a se preparar para lutar contra o rei da Síria. E Eliseu disse: não te preocupes, ó rei. Manda este homem para mim e tu saberás que aqui em Israel há um profeta. Queridos ouvintes, líderes, pastores, padres, evangelistas, catequistas, seja lá o que for, será que a vossa presença na vossa comunidade faz alguma diferença como Eliseu? Quando o responsável político na tua região estiver numa condição sem saída, qual é a tua ajuda como homem de Deus? Versículo 9 e 10. Veio, pois, Naamã com os seus cavalos e com o seu carro, e parou à porta da casa de Eliseu. Então Eliseu lhe mandou um mensageiro, dizendo: vai, lava-te 7 vezes no Jordão, e a tua carne te tornará
e ficarás

0: purificado. Naamã vinha do grande reino do norte. Naquele tempo, o território de seu país pegava uma parte de Israel. A Síria tinha algumas vitórias sobre Israel. Naamã esperava ser recebido com honras de um general, passar num tapete vermelho. Mas nada disso aconteceu. Eliseu, quando ouviu que Naamã estava na porta, nem sequer saiu para receber Naamã. Simplesmente mandou, por intermédio de seu servo, que dissesse a Naamã que fosse ao rio Jordão e mergulhar 7 vezes. Achas que Naamã aceita isso? Ele, apesar de ser leproso, também era orgulhoso. Como é possível este homem não me receber e ainda por cima manda-me mergulhar num riacho? Dizia Naamã. Versículo 11. Porém Naamã muito se indignou e se foi, dizendo: Eis que eu dizia comigo, certamente ele sairá, pôr-se-á em pé e invocará o nome do Senhor seu Deus e passará a sua mão sobre o lugar e restaurará o leproso. Naamã não aceita a orientação do homem de Deus por causa do seu orgulho. Ele nunca antes tinha sido tratado como desta vez. Mas Deus não só curará a sua lepra, mas também há de curar seu orgulho. Deus odeia o orgulho. Quando ele te salva, então o remove do teu coração. Hoje as pessoas gostam muito de ouvir que Deus é amor. Na verdade, ele é amor, mas ele também odeia o pecado. Ninguém pode amar sem odiar. Você não pode amar o bem se não odiares o mal. Se amas os teus filhos, então has de odiar qualquer coisa má que possa fazê-los mal. Deus ama o homem, mas odeia o orgulho que está no coração do homem. Em Provérbios capítulo 6, 16, encontramos 7 coisas que Deus odeia. Ali encontramos a primeira coisa é olhar orgulhoso, língua mentirosa e mãos que derramam sangue. Aqui vemos que Deus odeia o orgulho da mesma maneira que odeia o assassino. Leamos ainda Tiago 4, 6. Antes dá maior graça, portanto diz, Deus resiste aos soberbos, dá porém graça aos humildes. O orgulho ou soberba é o pior pecado que uma pessoa pode cometer. Vamos ainda ler mais algumas passagens que também falam deste pecado. Provérbios 16, 18. A soberba precede a ruína e a altivez de espírito precede a queda. Provérbios 11, 2. Vindo a soberba, virá também a afronta, mas com os humildes está a sabedoria. Provérbios 29, 23. A soberba do homem o abaterá, mas o humilde de espírito obterá honra. Deus odeia a soberba, porque com ela o homem acha-se autodependente. Ouçamos ainda o que diz Paulo acerca disso, em Romanos 12, 3. Porque pela graça que me é dada, digo a cada um de entre vós, que ninguém saiba mais do que convém saber, mas que saiba com temperança, conforme a medida da fé que Deus repartiu a cada um. Soberba é ter confiança em si mesmo. Foi por causa da soberba que Satanás foi expulso do céu. Também foi o pecado de Edom. O orgulho é contrário aos planos de Deus. O orgulho sempre vai colidir com a vontade de Deus. Quando Deus salva, salva o homem do seu orgulho. O homem não tem nada para oferecer a Deus, senão somente o seu coração cheio de orgulho. Paulo, depois de ser salvo, considerou as coisas boas como esterco. Paulo deixou sua religião e abraçou a Cristo. Querido ouvinte, saiba que o orgulho não anda junto com Cristo. Eles são opostos um do outro. Ninguém pode ser orgulhoso e ao mesmo tempo ter Cristo como salvador de sua vida. Se o confias, então deverás deixar o teu orgulho. Voltemos à história de Naamã. A história de Naamã é um bom exemplo de alguém que foi despido de seu orgulho. Naamã foi um grande homem. Deus enumerou todas as coisas boas que se podiam falar dele, mas seu problema é que ele era leproso. Ele foi pecador. Deus não só o curou da lepra, mas também o curou do orgulho. Naamã esperava ser recebido por Eliseu com muita honra e que então invocaria o nome do Senhor e estaria são. Isto é religião. Naamã estava com um coração de religioso. Saiba, estimado ouvinte, que quando Deus cura alguém é por meio da fé. Você não precisa de estar na fila à espera que alguém passe mão no local da dor ou que te unjam com azeite ou outra coisa qualquer. Deus não age assim. Deus cura por meio da fé. Versículo 12. Não são porventura Abama e Farfar, rios de Damasco,
1: melhores do que todas as águas de Israel? Não me poderia eu lavar nelas e ficar purificado? E voltou-se e se foi com indignação. Aqui pelo menos concordo com Naamã. No Líbano, de onde ele vinha, havia grandes e bonitos rios. Naamã disse, por que que eu devo mergulhar neste Jordão? Não deixei na minha terra grandes rios? Vim aqui só para mergulhar num riacho? Isto tem uma aplicação para nós hoje. Muitos não gostam de passar pela cruz. A cruz é lugar de ignomínia. É o lugar de vergonha. Por isso as pessoas não gostam de ir à cruz de Cristo. Pelo contrário, gostam da religião, gostam do corta-barato, gostam de passar por ritos, a exemplo de Naamã. Por causa de seu orgulho, Naamã disse que os rios de sua terra eram melhores. E na verdade eram. Ele não entendia o porquê que o profeta o mandou mergulhar num riacho tão insignificante como era o Jordão em relação aos rios de sua terra. Mas isso nos ensina que devemos passar pela cruz. Não devemos vir a Cristo com nosso orgulho. Devemos vir a Cristo de mãos vazias para que seu sangue nos possa purificar. O que devemos fazer é aceitar o trabalho feito por Ele na cruz. Deixemos a religião e aceitemos a Cristo. No versículo 13, vemos os servos de Naamã começaram a persuadi-lo para aceitar o conselho de Eliseu. Eles disseram, se o profeta te pedisse fazer algo grande, não aceitarias? Então por que não fazes o que ele mandou? Quantas pessoas hoje gostam de fazer grandes coisas para sua salvação? Nossa salvação é de graça. Não temos de fazer nada por ela. Cristo já fez tudo na cruz. Tudo o que temos de fazer é apenas mergulhar nela. Devemos vir a ele como mendigos. É isso que Naamã deveria fazer. Versículo 14. Então desceu e mergulhou no Jordão 7 vezes, conforme a palavra do homem de Deus. E a sua carne tornou como a carne de um menino e ficou purificado. Finalmente Naamã aceita, foi ao rio Jordão e mergulhou 7 vezes, seguindo as orientações de Eliseu. Gostaria muito de estar presente no momento em que Naamã descia as águas do Jordão. Acredito que a cada vez que descia as águas, se observava para ver se alguma coisa tivesse acontecido. Provavelmente dizia, mas isto é um absurdo, nem sequer estou a ficar curado. Em seguida ia novamente à água, mas na 7ª vez, Naamã viu que sua pele ficou limpa de lepra. Não imagino a alegria que ele sentiu ao ver que estava de novo limpo, como antes de apanhar esta terrível doença. No versículo 15 ao versículo 19, agora temos aquilo que nós podemos dizer que Naamã estava limpo de sua lepra, e como sinal de sua gratidão, ele entrega uma oferta a Eliseu. Mas Eliseu não aceita ser pago por algo que ele não fez. Eliseu sabia que a cura de Naamã não é dele, mas sim de Deus. Ele reconhece que o mérito não deve ser para ele, mas sim para Deus. Afinal, ele não fez nada. Deus trabalhou por meio de sua vida. Eliseu tinha seu moço de nome Geazi. Ele não ficou bem, não ficou satisfeito quando viu que Eliseu recusou uma oferta tão valiosa. Depois de Naamã ter partido da casa de Eliseu, Geazi foi atrás dele para receber a oferta. Versículo 21. E foi Geazi em alcance de Naamã, e Naamã, vendo que corria atrás dele, saltou do carro e a encontrá-lo, e disse-lhe, vai tudo bem? E ele disse, tudo vai bem. Meu Senhor me mandou dizer, eis que agora mesmo vieram a mim 2 mancebos dos filhos dos profetas, da montanha de Efraim, dá-lhes pôs 1 talento de prata e 2 mudas de vestidos. E disse Naamã, sê servido, tomar 2 talentos. E instou com ele, e amarrou 2 talentos de prata em 2 sacos, com 2 mudas de vestidos, e pô-los sobre 2 dos seus moços, os quais os levaram diante dele. Sabe por que Geazi tomou a oferta de Naamã? Foi por causa da ambição. Este também hoje é o problema de muita gente. Ambição. Ambição de dinheiro. Versículo 24. E chegando ele à altura, tomou-os das suas mãos e os depositou na casa. E despediu aqueles homens e foram-se. Então ele entrou e pôs-se diante do seu senhor. E disse-lhe Eliseu, de onde vem Geazi? E disse, teu servo não foi nem a uma nem a outra parte. Geazi, quando recebeu as coisas de Naamã, as entregou aos seus servos, as transportaram até sua casa, depois aí recebeu,
0: as escondeu para que Eliseu não as visse. Com as coisas bem escondidas, Geazi retoma agora seu trabalho normal, como se nada tivesse acontecido. Foi a Eliseu. Eliseu lhe pergunta, onde é que foste? E ele disse, olha, meu senhor, eu não fui em parte nenhuma. Para além de Geazi roubar, agora acrescenta o pecado de mentira. Versículo 26. Porém, ele lhe disse, porventura não foi contigo meu coração quando aquele homem voltou de sobre o seu carro a encontrar-te? Era isto ocasião para tomares prata e para tomares vestidos e olivais e vinhas e ovelhas e bois e servos e servas? Portanto, a lepra de Naamã se pegará a ti e a tua semente para sempre. Então saiu de diante dele leproso, branco como a neve. Aqui vemos, estimados ouvintes, Geazi a tentar mentir o homem de Deus. Pessoas há hoje que pecam e tentam esconder seu pecado e continuam a trabalhar na igreja como se nada tivesse acontecido. Deus, a exemplo de Eliseu, sabe tudo o que se passa no coração do homem. Você pode guardar isso do seu pastor, mas Deus sabe. Daqui a pouco, a lepra te vai pegar. O pecado de Naamã foi soberba e o de Geazi foi ambição e lucro fácil. Estimados ouvintes, tenhamos cuidado com a ambição. Tenhamos cuidado com o lucro fácil. Eu conheço muitas pessoas que ganham dinheiro sem fazer nada. Ganham dinheiro roubando aos outros. A lepra é um problema muito grave na igreja. Já dissemos que lepra é exemplo de pecado. A ambição é a lepra na vida dos cristãos. Por causa desta ação de Geazi, a lepra de Naamã lhe pegou e todo o seu corpo tornou-se branco como a neve. Não só ele apanhou lepra, mas segundo o versículo 27, toda a sua semente também apanhou lepra. Queridos ouvintes, cuidado com o pecado da ganância, com o pecado da ambição, porque tarde ou cedo vai te sair muito mal. O nosso programa de hoje chegou ao fim. Espero ter aprendido alguma coisa nesta lição de hoje. Se Deus quiser, estaremos juntos no próximo programa. Até lá, fiquem com a paz do Senhor.
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1: Que a graça e a paz de nosso Senhor Jesus seja com todos vocês. Estamos felizes por estar aqui dando sequência a essa nossa série, né, de estudos bíblicos, onde estamos fundamentando, enraizando a nossa fé pelas Escrituras. Jesus disse: os céus e a terra passarão, mas as minhas palavras não hão de passar. Então, tudo pode passar, tua ideia vai passar, aqueles que estão firmados em sistemas, em tradições, em religiões, quando o céu passar, passa suas religiões junto. Mas aquele que estiver firmado na palavra, essa não passará. Por isso, eu te convido, firme a sua fé sempre no que diz a palavra de Deus. No programa passado, nós falamos sobre o tema Por que devemos crer na Bíblia? E mostramos que a Bíblia é um livro de profecias, mostramos as profecias se cumprindo, profecias que já se cumpriram, e mostramos que a Bíblia é a expressão do próprio Deus e que ela não se contradiz em momento algum, porque o autor sempre é o mesmo, o Espírito Santo, que inspirou homens em determinados tempos, e quando tudo foi unido em um só livro, ela flui perfeitamente, sem nenhuma contradição, porque esta é a palavra de Deus. E hoje, na sequência do nosso estudo, nós vamos falar sobre a obra de Deus na vida de um salvo. Já que nós temos mostrado que o salvo, ele baseia a sua fé pelas Escrituras. Vamos ver, então, pelas Escrituras, o que é que Deus faz na vida de um homem, na vida de uma mulher, que se rende a Deus, que se entrega a Deus. Porque esse é o nosso objetivo, né? É estar certo de que Deus está trabalhando, que Deus está nos lapidando, nos moldando segundo o seu caráter. Nós vamos ler, para base desse nosso tema, Provérbios capítulo 4, versículo 18, aonde nos diz: mas a vereda do justo é como a luz da aurora, que vai brilhando mais e mais até ser dia perfeito. Então nós vemos aqui a palavra do Senhor mostrando que a jornada de um cristão é um passo a passo, né? Vai brilhando, brilhando até ser dia perfeito. Vocês estão vendo aqui esses copos, essa jarra também. Isso aqui nós vamos usar logo mais na frente, nesse estudo, para exemplificar o trabalho de Deus, como é que Deus faz na vida de um homem, de uma mulher, quando se entrega a ele, qual o processo de Deus na preparação desta vida, dessa alma para si mesmo, né? Então, amados, o caminho do justo, já vimos aqui em Provérbios, né, capítulo 4, verso 18, que é como a luz do raiar de um dia. Você nunca vai ver o dia se tornar dia num estalar de dedo. Não. Ele vai passo a passo. Começa aquela pequena luz e aquilo vai ficando mais forte, vai rompendo com as trevas até que chega ao dia completo, né? Que chamamos o meio-dia, onde o sol está em todo o seu esplendor. Assim também é a caminhada do crente. Vai cada dia crescendo, melhorando, sendo aperfeiçoado pela palavra e pelo Espírito de Deus, até se tornar um varão perfeito em Cristo Jesus. Agora, eu sei que muitos pensam que a salvação é algo difícil. Para alguns, algo até impossível, porque eles acham que A salvação depende da capacidade humana. Se fosse assim, eu diria que nem difícil seria, seria impossível. Porque nenhum homem, nenhuma mulher consegue salvar-se a si mesmo ou preparar-se a si mesmo por conta própria. Precisa do Espírito de Deus neste processo. Compete a nós aceitarmos a Cristo, nos render a Cristo. Temos o nosso livre-arbítrio. Veja que Jesus disse: eu estou à porta e bato. Se alguém abrir, eu entro. Cearei com ele e ele comigo. Mas se não abrir, Deus também não faz, não vai arrombar a porta. Então a salvação, amados, é um trabalho de Deus na vida do homem. O que compete a nós é nós nos entregar a Ele, aceitar a Ele como nosso Salvador e deixar que Ele tenha liberdade de trabalhar conosco. Mais especificamente, irmãos, a salvação, ela está dividida em três etapas. Por isso vocês viram aqui três copos, né? O qual nós chamamos de a etapa da justificação, santificação e o batismo com o Espírito Santo. Agora, o que é justificação? Você sabe que a palavra justificação quer dizer ser justificado. É como alguém que está sendo condenado por um crime e ele recorre ali, e chega o veredito do juiz, o juiz o inocenta. A partir dali, ninguém pode lhe acusar, porque ele foi justificado. Entende? Então, nós vemos em Romanos, capítulo 8, versículo 30, onde diz assim: e aos que predestinou, a estes também chamou, e aos que chamou, a estes também justificou. Porque Deus chama o homem do jeito que ele está no mundo. Eu já vi pessoas, inclusive, dizer assim: eu vou parar de fumar, eu vou parar de beber, eu vou organizar minha vida, daí eu vou aceitar Jesus. Parece uma coisa até bonita, mas é algo totalmente incorreto. Porque esta pessoa nunca vai poder parar por si mesmo. Se pudesse, então, a obra do Calvário não teria significado se eu pudesse me purificar, me santificar por mim mesmo. Por isso que Jesus disse: vinde a mim todos que estáis cansado e oprimido, e eu vos aliviarei. Ou seja, você vem a Ele do jeito que você está. Não importa o quão pecador você seja. Não importa, a Bíblia diz assim, que o médico, que os sãos não precisam de médico. Quem precisa de médico é o doente. Então, quem precisa de um salvador é um perdido. É uma pessoa que realmente está vivendo uma vida, quem sabe, sua vida mais suja que as paredes do inferno. É esse que precisa de um salvador. Você vê esse copo aqui sujo? Esse copo está tão sujo por fora como por dentro. É como a vida do pecador lá fora, toda imundiciada. Mas quando esta pessoa reconhece que ela precisa de um Salvador e ela clama por Cristo, ela dá a oportunidade para que Cristo comece um processo de purificação. E esse processo, ele começa com o primeiro passo, que é a justificação. Você vem a Cristo, se arrepende e é batizado em nome do Senhor Jesus para perdão dos pecados, conforme Atos capítulo 2, verso 38, e você é justificado da sua velha vida. Veja Atos 2, 38, quando Pedro, ali, logo depois do Pentecoste, trouxe aquele pequeno sermão e quase 3 mil almas aceitaram a Cristo. E eles, a Bíblia diz que eles compungiram-se em seus corações e disseram a Pedro: o que faremos? Reconhecemos que estamos perdidos, reconhecemos que somos pecadores. O que podemos fazer? Pedro disse: arrependei-vos e cada um de vós seja batizado em nome do Senhor Jesus para perdão dos pecados e recebereis o dom do Espírito Santo. Então, esse é o primeiro passo, é a pessoa reconhecer que é um pecador, arrepender-se sinceramente, venha a Cristo e como um ato ou uma prova do seu arrependimento, ele dá um testemunho público ao descer as águas e ser batizado em nome do Senhor Jesus. E ele sai das águas, não uma nova criatura como alguns pensam, mas ele sai das águas justificado da sua velha vida. Porque o sangue de Cristo o perdoa de todo o seu passado. E ele então é justificado. Olha o que disse Pedro também, 1 Pedro 3:21, que também como uma verdadeira figura agora vos salva. O batismo, não do despojamento da imundícia da carne, mas da indagação de uma boa consciência para com Deus pela ressurreição de Jesus Cristo. Eu sei que há ensinos que diz que a pessoa entra nas águas o velho homem e já sai um novo homem. Não, Pedro disse que o batismo é para uma boa consciência de que o seu passado foi perdoado. Mas você precisa prosseguir buscando a Deus. Aqui está agora o que eu quero mostrar nesses copos. Por exemplo, aqui está esse copo. Você vê que ele está bem sujo, não está? Ele está sujo por fora e ele está sujo por dentro. É o tipo do homem e da mulher lá no mundo. Por dentro fala o quê? Da natureza, porque Jesus disse que o que a pessoa mostra fora é o que está dentro. Entende? Então a pessoa, os seus atos são a expressão da natureza suja que está lá dentro. Mas quando essa pessoa se arrepende, ela vem a Cristo com aquele coração sincero, arrependido, pede perdão, e ele desce as águas e é batizado. O que que acontece? Todos esses pecados que ele fez lhe são perdoados. Ele fica como esse copo aqui, ó. Limpo por fora. Você vê que ele está limpo, ó. Muito limpo. Mas por dentro ainda está sujo. Esse por dentro fala do quê? Da natureza do pecado. A natureza que fazia mentir ainda está aqui. Quando a pessoa sai das águas do batismo, ela sai com aquela natureza ainda lá dentro. Agora, mesmo estando limpo aqui, você não vai colocar água aqui dentro para você beber. É o que Deus também não vai fazer. Deus não vai encher do Espírito Santo só porque foi justificado, foi perdoado do seu passado. Precisa prosseguir para a segunda etapa, que é a santificação. E você vai ver aqui em Hebreus capítulo 12, verso 14, onde nos diz: segui a paz com todos e a santificação, sem a qual ninguém verá a Deus. Ou seja, se você não prossegue caminhando, sabe o que vai acontecer? Aquela natureza que está lá dentro, que sujou toda a tua vida por fora, ela vai começar a soltar os seus brotos. Eu sempre digo assim, ó, é como uma árvore. Se você imagine, por exemplo, vamos dizer, esta árvorezinha aqui que nós temos. Vamos imaginar que todos esses galhos, folhas, flores, fosse o pecado do homem. Cada vez que o homem comete um pecado, solta um novo broto, um novo galho. E vai crescendo. Mas a pessoa, como eu disse, se arrepende, se humilha, vem a Cristo e o recebe como seu Salvador e é batizado em nome do Senhor Jesus. É como se nós viéssemos aqui, ó, e cerrássemos rente a raiz. Todos esses galhos iriam desaparecer. Mas a natureza que fez esses galhos brotar, a natureza está onde? Na raiz. E a pessoa não continuando buscar a Deus, essa natureza que está lá na raiz começa a soltar broto e daqui a pouco o velho homem está aqui de novo. Por isso tem que, diz a Bíblia, Hebreus 12, 14, seguir a santificação, sem a qual ninguém verá Deus. Como que acontece isso? Depois que você é batizado, você começa então a dedicar a sua vida à oração, à leitura da Bíblia, a ir à igreja. Você faz o quê? Para de ouvir, porque tem uma coisa, espírito se mata de fome e sede. Então, aqui dentro, vamos dizer, por fora ficou limpo, mas por dentro está a natureza do pecado. Então, o que que você faz? Não ouça aquilo que a natureza do pecado se agrada. Vai ouvir a palavra de Deus. Não vai assistir aquele filme que induz para o pecado. Vai assistir coisas boas. E conforme você vai não alimentando mais a velha natureza, ela vai murchando, perdendo força, até que ela morra. E quando então morre a velha natureza, aí então a pessoa ela é limpa por dentro. Morreu a natureza que fazia pecar. Aí então ela é santificada. É o momento que ela chega a se tornar como esse copo. Limpo por fora, mas limpo por dentro, porque a natureza que estava ali dentro, através do processo da santificação, Deus foi matando cada um daqueles desejos pecaminosos. E como eu disse, isso você vai alcançando através de quanto você vai se entregando a Deus, né? São João capítulo 3 nos fala sobre isso, o novo nascimento. Quando Nicodemos veio falar com Jesus e disse: bom mestre, bem sabemos que tu és vindo de Deus. Jesus disse: Nicodemos, se você não nascer de novo, você não verá o reino dos céus. Nicodemos disse: mas como posso eu, sendo velho, entrar no ventre da minha mãe e nascer de novo? Jesus olhou para ele e disse: é estranho, Nicodemos. Você, sendo um líder em Israel, não sabe dessas coisas? Não entende? Quem nasce da carne é carne, mas quem nasce do Espírito é Espírito. Jesus disse: eu estou te falando de um nascimento espiritual. Você precisa morrer para o velho homem para que nasça uma nova natureza. Entende? E então, essa nova natureza, quando ela surge aqui dentro, aí sim você está pronto para a terceira etapa da graça, que é o batismo do Espírito Santo. É quando, vamos dizer, o Espírito Santo vem e enche aquela vida. Aí você está, como disse Paulo, selado até o dia da redenção. Alguém pode pensar: mas então o Espírito Santo só vem na minha vida na última etapa? Não, meu irmão. Quando você se arrependeu, já era o Espírito Santo, porque sem o Espírito Santo você não consegue se arrepender. Só que era o Espírito Santo, sabe como? Fazendo um trabalho em você. Quando você conseguiu a santificação, que foi limpar por dentro, foi o Espírito Santo limpando por dentro, tirando a natureza do pecado. E aí você prossegue: Senhor, eu quero ser selado. Aí ele diz: agora eu posso te selar, porque você me permitiu te justificar, apagando o teu passado através do batismo. Você me permitiu te santificar através do meu sangue, purificar, matar o velho homem, matar a velha natureza, para que nascesse uma nova natureza, uma natureza que ama a Deus, uma natureza que ama a palavra. E Deus disse: agora sim, eu posso vir e selar essa nova natureza com o meu Espírito. Então, veja como é necessário esse entregar-se a Deus, para que Deus vá trabalhando passo a passo. Tudo isso que eu disse é uma obra do Espírito Santo na sua vida. Veja que fala aqui do novo nascimento, como citei, São João 3, verso 3, e Atos 2, 17 nos fala daí do batismo do Espírito Santo. E também do meu Espírito derramarei sobre os meus servos e as minhas servas naqueles dias, e profetizarão. João capítulo 16, verso 13 também diz: mas quando vier aquele Espírito de verdade, ele vos guiará em toda a verdade. 1 Coríntios 12, verso 13: pois todos nós fomos batizados em um Espírito, formando um corpo, quer judeu, quer gregos, quer servo, quer livres, e todos temos bebido de um Espírito. Amém? Então veja, amados, o batismo do Espírito Santo é o coroamento desse processo da obra de Deus em um salvo. Eu quero ler ainda, para concluir, Ezequiel capítulo 36, do verso 24 a seguir. Você vai ver ali Deus mostrando bem certinho essas três etapas na vida de um salvo. Veja só, Ezequiel 36, verso 24, diz assim: e vos tomarei dentre os gentios, e vos congregarei de todas as terras, e vos trarei para a vossa terra. É o que Deus faz quando Ele te chama. Vos tomarei dentre os gentios, ou seja, te chamei lá do mundo, e te trouxe para a minha presença. Né? Aí o verso 25 diz assim, ó, olha só: então aspergirei água pura sobre vós, e ficareis purificados de todas as vossas imundícias, e de todos os vossos ídolos vos purificarei. Esse é o processo da santificação, Deus purificando de todos os ídolos, sentimentos, espíritos errados, velha natureza, né? E o verso 26... e vos darei um coração novo, e porei dentro de vós um espírito novo. O que, que ele está falando aqui? Do novo nascimento. Depois que você foi justificado pelo batismo, que é apagado os seus pecados da velha vida que você vivia no mundo, aí você é purificado, santificado por dentro, aí então ele disse: vos darei um espírito novo. Esse espírito novo é uma nova natureza agora dentro de você. Uma natureza segundo a natureza de Cristo. E tirarei da vossa carne o coração de pedra e vos darei um coração de carne. Ou seja, um coração crente, um coração maleável. E aí vem então a última etapa, que é, verso 27, e porei dentro de vós, o quê? O meu Espírito, dentro dessa nova natureza que você adquiriu. E porei dentro de vós o meu Espírito, e farei que andeis nos meus estatutos, e guardeis os meus juízos, e os observeis. E quando você chega a essa etapa, você está então selado, disse Paulo, até o dia da redenção. Aí o verso 28: e habitarei na terra que eu dei a vossos pais, e vós sereis meu povo, e eu serei o vosso Deus. Está falando o quê? Depois de todo esse processo, vocês habitarão na minha terra, ou seja, na eternidade. Esse é o processo de Deus na vida de um salvo. Tudo o que você precisa fazer, meu irmão, entregue-se a Deus. Não pense que é você que tem que se justificar dos teus pecados, não, que é você que tem que se santificar da natureza do pecado que está lá dentro. Não, você não consegue. É Deus que faz em você. Você só pode se render a Deus, entendeu? E fazer a tua parte, é claro. Você quer matar aquela natureza que faz cobiçar? Então, mata de fome. Não fica olhando aqueles vídeos, não fica lendo aquelas coisas erradas, não fica ouvindo aquele tipo de conversa. Você não dá água para aquele espírito. E Deus vê então que você está interessado em ser liberto daquilo. E Deus vem e faz o quê? Mata aquele velho espírito e aí nasce um novo espírito. E aí Deus vem e coloca o seu espírito selando esse novo espírito, essa nova natureza. Agora sim, vamos dizer, eu posso beber dessa água sem medo algum. Por quê? Porque eu sei que não há nada que possa contaminar. Assim é Deus, meus irmãos. Ele pode te usar depois que você se rendeu, se entregou a Ele e através do arrependimento veio a Cristo, foi batizado em nome do Senhor Jesus para perdão dos pecados e aí então os pecados da sua vida, toda aquela velha natureza, Deus joga fora e você é justificado. Ninguém pode te acusar mais daquele passado. Aí você prossegue buscando a Deus, dando oportunidade para Deus, e Deus vem e mata a natureza do pecado. E aí nasce um novo espírito, uma nova natureza. E Deus vem e sela aquele novo espírito, enchendo com o Espírito Santo e te selando para a vida eterna. Esse é o processo de Deus na vida de um salvo. E eu convido a você que está me assistindo, para que você se renda totalmente a Deus e se entregue a Deus e diga: Senhor, faça essa obra em mim. Eu me entrego a Ti, Senhor. Eu sei que eu não posso de mim mesmo, não consigo, mas o Senhor, a Tua palavra diz que seu é tanto querer como efetuar. Efetua a Tua obra na minha vida. E eu tenho certeza que Deus fará uma grande obra de salvação na sua vida. A partir do momento que você reconhece que a palavra de Deus é a verdade, você deixa de lado toda a razão, toda a especulação humana e diz: eu tomo o Senhor em toda a tua palavra. Deus então poderá concluir esse trabalho na sua vida, te selando para a vida eterna. Deus os abençoe e espero ter te ajudado. E no próximo programa eu quero continuar sobre essas três etapas, falando mais profundamente do que é que Deus faz realmente nesse trabalho na vida de um salvo. Deus os abençoe.
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quase 15 minutos na Turca, canto de Cabo Verde, continuação de uma boa noite, ouvintes do programa Fala Coração. Seja bem-vindo a mais uma edição do nosso programa. Hoje, quinta-feira, 4 de junho de ano 2026, votos uma santa noite do quem é que está na sua casa, está descansa, na seu trabalho. Deus dá ouvir com saúde para o trabalho, para o começar, para o testa, sim, a Bíblia está falando. E também para o cria, os filhos, para o passe, para o divirte, para o sustenta, para o cabeça e também para o jura pessoas. Boa noite também para tudo, quem é que já sai, já vai descansa, depois de um dia cheio. Também para tudo que é que fica de plantão, votos uma boa noite de trabalho. Gostem também de chanhos com esse tema, Ranjo Comi, de Rapacinho de Muniza. Chuchuca, chuchucha, puchucha. Puchucha, Ranjo Comi. Nunca filho Lourdes Má, nunca ser burro meu. Também tá garantiu. 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

Pois é, pois é. Água pote é fresco e sabe mesmo. A minha infância inteira bebi água pote. E uns tempos eu estava na loja. Não sei se tem ainda os tempos. Não sei hoje. Na coca eu estava na loja com essa base. Nunca hoje aquele sequinho escreveram água pote. Um vasinho aqui de água pote. Ainda espero que estrela de pote. E água pote na bolsinha. Aquela já... Eu estava muito com a realidade de beber água pote diretamente de pote próprio. Eu tinha 3 potes. Horas que não apanhava água. E... Mamãe estava falando, gente, que as 3 potes que é água de beber. Não tinha potona, pote, potinho. Escusa lá da base parte da minha infância, adolescência e... Nunca te esqueci, nunca isso traz sempre lembranças, coisas boas e coisas menos boas também, mas tudo que faz parte dessa cachupa ali, que é minha hoje. Com tudo tempero, tudo coisas durante todo esse tempo ali, vivido. E ainda agradeço, minhas pais, minhas familiares. E irmãos, tias, avó, tios, que ajuda eu também, para que não cresça e um dia tomar conta de nossa cabeça. Mas água pode, e sempre ainda vamos a cuidar, ele também tem cuidado, eu, se pode, ou ter herda de ser avós, e coisas de tempo. Lá atrás, então nunca te crepir de si. E mesmo pessoa tio que te valoriza, tio, coisas antigas mesmo. E que tem história. Ninguém gosta de apegar coisas. E que tem. Que alguém te fala tem um valor. E valor. Um valor assim. Econômico. A mim gosta de pegar coisas que têm história. É que é só um objeto. É uma vida. É história. Por isso, já se alguém crê para não sair com guerra, mexendo com as potes. Meu companheiro Mateina está falando. Trocaram um ferro liso. Nunca te esqueci. Que é esse ferro liso, gente, que está ali, que está põe na gás. E de certeza eu conheço algumas pessoas ainda que tem nele como recordação, mas que as ferro hoje a mim nunca hoje na loja para compra assim, não, nunca hoje. Se hoje se acha mesmo, não tá compra. E se tem alguém mesmo que tem, não tá compra, para não gosta de ter ele, mas está perpetua certas lembranças, memórias. E gente, já não sou com 21 horas, mas 22 minutos, mas 23 minutos, acaba de bater agora mesmo, na companhia Salija Tavares, e uma menina jovem, que gosta de coisas do coração, e Salina no programa Fala Coração desde Ponta Flá, há muito tempo, muitos anos aqui, e na Fala Coração. Tá partilha coisas boas, que tá fazendo crescer também. Cada dia, um pouquinho mais. E ontem no Steve tá fala sobre os 7 pecados capitais que todo educador tá comete e não fica ontem no Ajamã. Quarto pecado é punir quando estiver errado e colocar limites sem dar explicações. Na Cabo Verde, gente, nós, não sei se outra parte do mundo, foi minha realidade. Na Cabo Verde, minha zona, pelo menos, minha ilha, Santiago, não tem arte de educar menino da seguinte maneira. Mas ele ainda acredita em coisas de tempos passar. Vão então, é nas certas publicações de páginas brasileiras, te relata a mesma história. E nossos pais gostavam de educar a nós. E olha que tem eu que tá queixa, mas
queixa sempre tem, mas tem eu que quer se palmar, quer chinelar, quer soca de milho na canela. Foi bom. E isso toma como lição mesmo. Às vezes umas palmadas bem dadas e bem explicadas tá impede o menino de seguir certos caminhos na vida. E tá jura mesmo. E minha mãe, se maturou que os outros, mãe também tá soltava, tá dava meninos uns curativos. Era pra sílaba. Pra modi, ki, bu, fuzi, kili. Cada sílaba ou cada palavra, um chinelada. Modi, ki, kajan, flow, mano. Gente, gosto não tá rir. Mas um beijo no canto no ano, tchau. Às vezes tem que ser um rixo que até a base, nem um pingo lá, nem um gota. Essa feca é um. Ou tem que dar fim, mesmo se cadu, finge, mas doeu, mamãe tá pá. E gente, eu gosto de falar numa, cada vez que não dá um chinelado, um palmadinha, pá, não explica. Nunca coloque limites sem dar explicações. Porque tem que deixar menino sair para a mãe e para fazer aquela. Para a mãe que sai de castigo. Para a mãe que não quer chinelar. Já até entende. Para educar, use primeiro o silêncio e depois as ideias. Elogie o jovem antes de o corrigir ou de o criticar. Não te lembra esse ponto ali? Não te lembra? E era na igreja. Não estava na travessura já, como meninos de minha idade. E não te lembro um senhor, gastei meu nome já para... Não te lembro um senhor, é falando assim. A boa menininha, não sabe, adolescente ainda. A boa menininha, bonita, educada. Como que você está fazendo essa coisa lá? Aquela coisa que saindo de cabeça. E hoje, não te lê aquele livro ali? Agora... Não entende. Então aí a mata funciona mesmo, e funciona. É por isso que eu escrevi ali, pedurano, tá funciona assim. Elogie o jovem antes de o corrigir ou de o criticar. Realça aquele de bom que tem nele. Chama a atenção sempre, pia hoje, aquele lado bom, aquele melhor de ele. Digo quanto ele é importante antes de lhe dar, de lhe apontar o defeito. A consequência, ele acolherá melhor as suas observações e amá-lo-á para sempre. E é isso que acontece comigo. E ainda espero uma buta aprende, buta uma fase com os jovens também. Digo grupo, os filhos, adolescente. Antes de o critica, antes de bubar para aquele lado de coração, elogia-lhe. Fala-lhe de bom que ele é. Aí, menino da fé, filho. Abu, bom drito. Abu, bom menino. Boa menina. Bom que te deixa a puta fazer as coisas lá para alguém ficar da fogo aqui, aquele garoto. Para a pessoa ter uma atenção. Mas sempre. Leva ele para si interior, para entender. Mas lá no fundo ele é uma boa pessoa. E quando deixa ele nunca. E fica com aquela sensação. Ele é péssimo, é inferior. Próximo pecado do Augusto Curifla é ser impaciente e desistir de educar. Gente, Eslita fica para amanhã, se Deus assim permitir. E não continua com esse livro que é tão importante. A pessoa é boa, que cria anjo de boa, entra nos sites, na internet, ou um tombo pilha, alguém para ajudar. Jurou job, não de que tempo, amor. Só fala ali na fala, coração, de namoro, fase de namoro, também até a morte. Nós fala coração, também de fase de namoro até a morte. Amor, se você está namora para construir uma família, para tiga, não uma construção bela de uma família, cavalo pena, então começa a namoro. Namoro é. Um coisa que tem que estar finda para começar um outro mais belo.
Então, nos encontros são marcados para amanhã, na mesma hora. Continuação de uma santa noite. Gente, nesse mês de junho também dá início ao nosso programa Piquenote. Ainda espera-nos audiência. E também os piquenotes ali para nos ver conversa num programa ideal para isso. Fica direito, fica na paz. Até já.

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2: Que o Espírito de Deus, através deste programa, amigo, amiga, venha despertar a sua fé. Sejam todos bem-vindos, nós estamos aqui mais uma vez para levar até você uma palavra de fé. Porque a palavra de fé levanta, a palavra de fé anima, a palavra de fé nos faz crer que é possível, apesar de tudo o que passamos ou estamos a passar, podemos vencer. Já a palavra da dúvida gera incertezas, enfraquece, desanima. A palavra da dúvida, ela faz com que a pessoa desista. Por isso, escolha crer em Deus para você mudar a história da sua vida, como foi o caso da Helena, que sofria, que via vulto, ouvia vozes estranhas do além. Ela ia muito nos bruxos, é claro, para tentar buscar a solução para a sua vida. Se sentia vazio, sem amor, teve dois casamentos fracassados e era agredida pelo próprio marido. Veja só como a Helena, ela sofreu, tentou solucionar os seus problemas indo aos bruxos, mas foi a fé dela em Deus, foi através da fé dela em Deus que ela conseguiu solucionar todos os seus problemas. Vamos acompanhar a história dela.
3: O meu sofrimento e os meus problemas começaram já na infância. Problemas espirituais. Eu via vultos, vozes, e cheguei a uma dada altura que comecei a ter na minha mente a adivinhação. Passei a ir a bruxos evidentes. Mandavam-me fazer tudo e mais alguma coisa e nada resultava. Pelo contrário, piorava. Eu sentia um vazio dentro de mim. E sentia falta, além desse vazio, sentia falta de amor, carinho. Eu era a mais velha e fui trabalhar muito cedo para ajudar a criar os meus irmãos. Não foi fácil. Foi complicado. Porque eu via mais os meus irmãos a ter. Eu trabalhava e dava dinheiro todo ano à minha mãe. E os meus irmãos eram mais beneficiados que eu. Quando começou a minha vida sentimental, foi tudo numa ilusão e pensava que ia para melhor. Quando conheci o pai dos meus filhos e casámos. Eu já estava grávida, o meu filho, e a partir dos 15 dias de casada comecei a levar porrada. Seja na vez de ter a lua de mel, não tive. Com o álcool ele era desconfiado e agressivo. Ele já implicava até com o jantar, o comer, que não estava bem, porque assim... Pronto, já começava as agressões ali. Com bofetadas, murros, pontapés... Colocou-me no hospital, partiu-me os dentes todos. Acabei por ficar sozinha com os meus filhos. Durante muitos anos fui mãe e pai dos meus filhos. Eu comecei a ver vultos na entrada da casa da minha mãe. E estive a viver numa casa à parte. Então lá foi demais. Eu ouvia a água cair das torneiras à noite, quando eu estava sentada a ver TV com o meu filho ao colo, que ele era pequenino. Ouvia as telhas do telhado ir para o ar, sentia cavalos à volta da casa. Eu abria a porta, não via ninguém. Passado algum tempo, conheci uma pessoa do qual me apaixonei e éramos um casal feliz. Até que deu-se o divórcio. Passado 5 anos, através da infidelidade, vim a descobrir que meu marido tinha um amante, do qual era vizinha. Eu senti-me muito revoltada. Eu expulsei de casa, não lhe perdoava a infidelidade, disse-lhe palavras que não devia, e eu dei à minha mente matar-me. Através do gás, inalar. Só que, entretanto, eu ouvi uma voz: os teus filhos precisam de ti. Um dia estava em casa, no meu sofá, desanimada, à procura de ajuda nas redes sociais. Vi um anúncio no Facebook que, se precisasse de ajuda espiritual, para ligar para o número tal. Eu não tive força para ligar, enviei mensagem e responderam de imediato. Eu perguntei quanto é que ficava uma consulta espiritual, porque estava a precisar de uma limpeza espiritual. Responderam-me do outro lado que era completamente gratuito. O dia foi, esperançada de que alguma coisa ia surgir, com certeza que vinha muito melhor. Quando lá cheguei ao local, vi um corredor e vi portas de um salão grande, montes de cadeiras, onde dizia: Jesus Cristo é o Senhor. Comecei a ir às reuniões, passei por vários processos, eu dormia poucas horas e fumava muito. Fumava 2 maços de tabaco por dia. Aos 2 meses de eu estar na Igreja Universal, deixei de fumar, enjoei o tabaco. Passei a dormir mais de 8 horas. Conforme eu ia fazendo as correntes das sextas-feiras, foi indo e fui ficando liberta. Eu ouvi falar na igreja sobre o Espírito Santo, mas não questionava ninguém, guardava para mim. Pois mais tarde comecei a ver algo diferente em mim. Passei a ser uma pessoa mais calma. Pensei assim: Deus, tu estás comigo, o Espírito Santo está a modificar. Comecei a ter paz, uma paz com tranquilidade, com alegria. Comecei-me a sentir totalmente uma pessoa diferente daquilo que eu era. O Espírito Santo é paz, é alegria, é amor. É uma coisa que nos preenche aquele vazio que eu tinha, começou a preencher. Pedi perdão ao meu ex-marido. Não foi tarefa fácil, mas a partir do momento que eu perdoei o meu ex-marido, aí sim, passei a ser ainda melhor. Hoje em dia sinto-me uma pessoa feliz. Sinto uma pessoa totalmente diferente e as pessoas notam em mim uma diferença muito grande e um brilho. Eu considero-me um milagre de Jesus, porque se não fosse esta luta toda, o que é que seria de mim sem Jesus? Sou grata a Deus por tudo que me tem feito e me tem moldado.
2: Você se identificou com o testemunho da Helena? Algo que ela falou tocou em você, mexeu com você, porque é o que você está a passar? Mas ela não falou somente da dor, sofrimento. Ela falou também da outra parte, a parte dessa operação, a parte que ela venceu, a parte que ela saiu dessa situação. Então isso mostra que você também pode sair da situação em que você se encontra, amigo, amiga. Se tão somente você fizer o que a Helena, ela fez, tomar a atitude de buscar a Deus. E as portas do templo maior, elas estão abertas para receber a todas as pessoas, independentemente do seu credo religioso. Nós estamos aqui para lhe ajudar. E de Santo Antão, a Brava, tem uma porta aberta para si. Ligue agora para 85001 para mais informações. Nós vamos agora acompanhar mais um testemunho, desta vez da Cláudia, que tinha uma vida destruída, não tinha paz no casamento, pois não havia diálogo, estavam quase a se separarem, não havia compreensão e ela ainda dependia dos pais. Mas graças a Deus, que a fé, ela nos faz vencer. Vamos acompanhar mais um testemunho.
0: A minha vida tinha dificuldade em várias áreas da minha vida, se não em todas. A minha vida espiritual era complicada, porque eu não tinha paz, não tinha alegria. Apesar de aparentemente ter todas as condições para isso, eu não tinha. Procurei encontrar essa estabilidade e essa paz em vários sítios, de várias formas. Com isso, o meu casamento também estava a passar por graves problemas. Já não encontrávamos aqui solução. Achávamos que íamos mesmo avançar para o divórcio. E já tínhamos tentado muito, já estávamos mal há pelo menos 2 anos e já não sabíamos mais o que fazer. Realmente achávamos que já se tinha perdido aquilo que era essencial para manter um casamento. E quando demos conta, realmente já estávamos muito distantes um do outro. Já não havia diálogo, não havia compreensão. Qualquer coisa que um ou outro falava, reagíamos mal. A forma de falar já não era respeitosa, já não era equilibrada. Dependia ainda da ajuda financeira dos meus pais para liquidar todas as minhas contas. Isto, quando se é casada e se tem um filho e se tem uma família, ainda depender da ajuda dos pais para conseguir fazer face às despesas é um bocadinho humilhante. E isso também me deixava um bocadinho triste, porque apesar do esforço, não era capaz de fazer face a essa situação. A nível profissional as coisas também estavam muito complicadas, apesar de ser licenciada, apesar de estar a trabalhar. Senti uma injustiça enorme porque não via reconhecido o meu esforço e o meu trabalho. Eu conheci a Igreja Universal através de uma pessoa que eu nem conhecia muito bem. E estávamos numa conversa informal e essa pessoa falou um bocadinho de como a vida dela tinha mudado e estava numa fase boa e tinha paz e tinha alegria e as coisas tinham sido bastante diferentes. E eu também falei um bocadinho de mim, que também andava em busca de encontrar um rumo, uma paz, um sentido de vida que já tinha procurado em muitos sítios e ainda não tinha encontrado. E essa pessoa disse-me que tinha sido na igreja. E na mesma hora eu disse: quando é que eu posso ir? Porque na minha cabeça, se tinha funcionado com ela, também podia funcionar comigo, porque eu já tinha procurado em tantos sítios. Eu não tinha nada a perder. E na primeira oportunidade eu fui a uma reunião da igreja. Foi uma quarta-feira, nunca mais me vou esquecer. E como é óbvio, era muita novidade. Ao conhecer a igreja, realmente foi-me apresentada essa fé racional e não emotiva, ao contrário do que nos é ensinado. E eu comecei a olhar para mim, comecei a ver onde é que eu poderia melhorar, onde é que eu poderia ser diferente. E então, a primeira coisa que eu senti, a primeira mudança que eu senti em mim foi a paz. E poucos e poucos tudo foi mudando. Todas as outras áreas foram acompanhando esta transformação. Quando nós estamos bem, as coisas começam a melhorar, não é? E consequentemente, o meu casamento também começou a ficar diferente. Eu comecei realmente a olhar para o meu marido com outros olhos. Enquanto antes eu só conseguia ver os defeitos, eu só conseguia ver aquilo que me desagradava. Ele próprio foi mudando. Mesmo sem ainda conhecer a Deus, ele também foi mudando ao ver a minha transformação. A minha principal preocupação foi conhecer a Deus de fato e de verdade. Por isso eu entreguei-me a Ele com todas as minhas forças, de todo o meu entendimento. E pouco tempo depois de eu estar na igreja, poucos meses depois, eu recebi o Espírito Santo. E eu tenho a certeza que se eu não o tivesse recebido, eu não teria tido a sabedoria, o discernimento para ir conquistando a minha vida pessoal, a minha vida profissional, o meu bem-estar, a minha alegria, a minha paz. Há um antes e um depois. Durante os primeiros 4 anos, apesar do meu marido ver as transformações que aconteceram em mim, no nosso casamento, na nossa vida, ele foi muito, muito resistente. Ele não dava o braço a torcer que ele precisava de Deus. Ele achava que conseguia fazer tudo sozinho. Ele achava que não precisava de ir à igreja para ter fé em Deus. E a certa altura ele vira-se para mim e chegou-me a dizer: ah, não me sinto muito bem, mas o que é que tens? Ah, ando estranho, porque ele já há muitos anos atrás tinha tido problemas com a ansiedade, ataques de pânico, e ele voltou a sentir-se mal. Mas eu sabia que eu tinha pedido a Deus que agisse na vida dele da forma que fosse, mas que o levasse a conhecer a verdade, que o levasse a conhecer a Ele. E assim foi. Um dia, completamente inesperado, do nada, ele quis ir comigo à igreja e nunca mais saiu. e ele já está na fé há aproximadamente um ano e meio. Ficou completamente livre da ansiedade, dos ataques de pânico, está completamente curado. E está na fé, estamos na fé juntos e tem sido maravilhoso começar a fazer este percurso com ele também. E tudo foi correndo bem, tudo foi prosperando e hoje temos uma vida fantástica em todos os sentidos. Depois não há como não expor isso com a maior das alegrias e ter orgulho naquilo que Deus transformou e poder mostrar às pessoas isso, que é verdade. É real, não se deixem levar por aquilo que ouvem, por aquilo que comprovem, venham ver, ouçam, entendam, tirem as suas conclusões, não deixem que sejam outras pessoas que nem sabem, que nem conhecem, a dizer-vos o que é melhor. Comprovem vocês mesmos. Eu sou muito, muito grata a esta oportunidade e grata à Igreja por, apesar de todas as lutas e dificuldades que sempre tiveram e continuam a ter, o foco é levar a verdade às pessoas e transformar a vida delas. Eu sou muito grata por isso.
2: A Helena venceu, a Cláudia também venceu. Chegou a hora de você também. Como é que você se chama? Maria? Então, Maria, chegou a hora de você também vencer. Chegou também a hora de você ter a sua própria história mudada através da sua fé em Deus. Por isso que domingo agora, nós vamos ter o domingo do nunca antes. E sabe você, Maria, você nunca antes passou, você já passou por muitos problemas na sua vida. Mas você diz assim, nunca eu passei pelo que eu estou a passar agora. Não se desespere, não se aflija. E se nunca antes, pode se tornar para nunca mais. Quer dizer, nunca mais. Esse problema que você tem visto na sua vida, essa situação que você está a viver, você pode nunca mais ver essa situação. Volte-se para Deus. Busque a Deus. Porque Ele mesmo disse, tornai-vos para mim, voltai-vos para mim, e eu me voltarei para vós outros. Se buscar a Deus, Ele vai mudar a história da sua vida. Então, no nosso templo maior, no Paiol do Coqueiro, ao lado da rotunda de Leão Ferreira, nesse domingo, pelas 9:30 da manhã. E, na oportunidade, você vai receber, antes do início da reunião, a gota do milagre, porque nós estamos vivendo a nova fase da gota do milagre com a água do tanque de Siloé. O Hilton, o Nildo, a Zinaida, a Mirna, a Patrícia, elas têm participado dessa reunião de fé de milagre. Vamos acompanhar experiência que tiveram com Deus ao participar dessa reunião.
4: Hilton, de que zona que foi?
5: A meia de maio, nesse momento, estamos na parte de São Coqueiro. Okay.
4: Hilton, o que a reunião de domingo está significando na boa vida?
5: A reunião de domingo significa é um primeiro dia de semana. É um dia que nos também entrega a Deus o nosso louvor, a nossa adoração. É um dia que nos entrega totalmente a Deus.
4: Então tem sido uma renovação para boa tudo domingo?
5: Tem sido uma renovação, sim. Fortemente.
4: E antes de participar de reunião de domingo, Hilton, de maneira que era a boa vida?
5: Me era viciado, tinha problema de vício. E vício é uma vida de sofrimento. Então era a vida direito.
4: Boca estava a conseguir arranjar nada na vida, boa tinha trabalho, boa está a conseguir trabalhar?
5: Sim, já trabalhava, mas trabalho está a ser abatido na nada. Nunca conseguia dinheiro, trabalho tudo na problemas e vícios, tipo de coisas assim. Vícios é. Tinha problemas.
4: Hilton, hoje quem que é bom?
5: Hoje é meio diferente. Hoje me mudaram, me liberto, nunca tenho problemas e vícios. E hoje. Hoje não estou conseguindo viver, hoje é a paz, não estou conseguindo viver direito, de maneira assim, com a presença de Deus, assim, você está entendendo?
4: Hoje vou totalmente transformado.
5: Totalmente transformado.
4: Qual é que conselho que vou te dar para aquele jovem, é que te estou a gostar de ali, talvez esse jovem que te estou a está pior do que bom, perdido na vício, perder trabalho, está sem paz, quer ter nada na vida. Ele quer te conseguir, porque todo o dinheiro que ele tem, ele te acaba aquele na vício. Qual é que é o conselho que vou estar a dar?
5: O conselho para jovens é que é para entregar essas vidas para Deus. Que além desse tem, além desse bem ter uma vida bem sucedida assim, essa bem tem presença de Deus nessas vidas, também tem paz na alma, que porque senão essa acaba que vem busca que ele passa assim na vida assim, na prazeres assim, na vícios.
4: Talvez botava viciar para preencher um vazio, para preencher uma tristeza, Cassimé?
5: Sim, exatamente. Então usava vícios, tipos de coisas assim, é para preencher aquele vazio que está estando a nós, porque enquanto nunca entrega a nossa vida para Deus, nunca tem um vazio na nós. Que isso é preenchido quando não entrega a nossa vida para Deus, que Deus está preenchendo aquele vazio.
6: Ronildo.
4: Ronildo, mas o que a reunião de domingo te significa, Pabo?
6: Reunião de domingo te significa que eu cuso para mim e para a mãe. Não só anda bem busca bênção para a família, bênção para os amantes, também busca bênção para a minha vida também, que ele é que é mais importante.
7: Aquele interior.
6: Aquele interior, exatamente.
4: E, por exemplo, antes de eu participar na reunião de domingo, em poucas palavras, maneira que boa era?
6: Era um jovem, tchau agressivo, um jovem também, que tem trava, por exemplo, no tchau pecado, que era pecado de masturbação e pornografia, tchau que sua minha vida era destruído mesmo.
4: Mas depois que eu participar da reunião de domingo, hoje quem que é Ronil?
6: Hoje Ronil é totalmente diferente, Ronil é totalmente diferente, cheio do Espírito Santo que recebe hoje. De, naquele jejum de Daniel, e entra com força nele, entra com força nele, e ora a madrugada, tudo isso, e hoje recebo o Espírito de Deus dentro de mim.
7: Então foi domingo
6: que foi domingo, derramamento do Espírito dentro de mim, que ele é o mais importante para a minha vida. Tenho certeza, uma força dentro de mim, força que entende dentro de mim, e força de ganhar no para Jesus. Que tem dentro de mim. Bastante feliz. Bastante, bastante mesmo.
4: Então valeu a pena domingo, Pentecoste?
6: Valeu a pena. Valeu a pena. Muito. Muito.
4: Mané que é bom?
8: Mirna.
4: Mirna, que zona que você está vendo?
8: Paiol.
4: Mirna, antes de vou participar na reunião de domingo, em poucas palavras, maneira que era vou vir?
8: Me era uma pessoa tão ansiosa. Tudo que usas era com ansiedade, com pressas. Então eu ficava tão ansiosa.
4: E depois vou começar a participar da reunião de domingo, maneira que vou tornar?
8: Completamente diferente. Hoje é meu Mirna diferente. Hoje tudo que usa na minha vida é diferente. Principalmente é domingo, quem recebe Espírito Santo. Então a minha vida é completamente diferente.
4: Por exemplo, hoje foi domingo de Pentecoste e vou receber Espírito Santo. Maneira que dentro de você está, Mirna.
8: Você está sentindo um paz, uma alegria. Para mim, tem um versículo na Bíblia que está falando: vinde a mim todos que estão cansados, que eu vos levarei. Mateus 11:28. E Miquel é um versículo que todo dia anda fala com Deus. E hoje em decide, mas hoje em cada saída ele sem receber esse Espírito. E foi aquela que aconteceu na minha vida. Recebe esse Espírito Santo. Estou contente. Amém. Graças a Deus.
9: Patrícia, de que zona que você está bem?
10: Pensamento.
9: Patrícia, falando ali, qual que é a importância da reunião de domingo? Para bom?
10: Bom, para mim... é importante para mim de botar bem, botar leve um bocadinho, botar liberta um monte de coisas, botar entrega tudo aquele que está de mal para fora, botar bem, botar entrega ali, botar sair ali leve.
9: Sim. E hoje, uma hora que você sair dali depois de participar?
10: Por acaso, sair diferente para mim, entra com algumas perturbações, entrega tudo na mão de Deus, um estado diferente.
9: Patrícia, você tem hoje alguma mudança depois de começar a participar na reunião de domingo? Que mudança é aquele que você tem estado até hoje?
10: Antes de um só bem ali, ainda está dormindo à noite. Ainda fica até 2 horas, 3 horas, 4 horas, acordado. No móvel está a sair. Depois que um só está algumas mudanças, já começa a dormir na hora, não está levanta mais e mais direito. O moço dura com dorme, ao que dorme direito 6 horas, ou que dá, bota levanta mariado próprio. Mas hoje já não está.
9: Então, vale a pena botar aquele tempo ali de manhã, vem participar dessa reunião, é verdade?
10: Sim, vale a pena sim. Não está fama, vale a pena sim, para morrer, já não se sente diferente. Não está convida também outro alguém para vir à igreja, para vir buscar Deus. Deus é acima de tudo. Tá.
2: 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O que você quer ver de bom, de maravilhoso, de extraordinário na sua vida? Use essa água com fé e você verá a glória de Deus na sua vida. Este domingo, no nosso templo maior, no Paiol do Coqueiro, ao lado da rotunda de Lem Ferreira. Mais informação, então, ligue para 850-01 ou, se você quiser, envia-nos uma mensagem pelo nosso WhatsApp 918-4240. Que o Espírito Santo lhe dê forças para você poder agir a sua fé e mudar a história da sua vida. Que Deus abençoe a todos. Chegamos a mais um final do programa Problemas e Soluções.
11: Obrigado, Senhor, pela minha família.

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1: 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Acompanhe esse ataque ao trabalho que é feito para destruir a vida.
2: Um ritual muito forte de magia negra. A foto da pessoa daquela família que se quer atingir é colocada dentro do coração de um animal. Muita pimenta e limões são também introduzidos para que a pessoa fique doente e seja amaldiçoada em todas as áreas. O coração é fechado com pregos e amarrado com uma fita preta. O anjo da morte é invocado para destruir e causar sofrimento naquela família. A maldição que foi lançada para aquela pessoa atingirá também toda a linhagem e a felicidade acabará.
3: Alerta! Preste muita atenção nestes 10 sintomas. Você pode estar sofrendo de um mal espiritual. Dores de cabeça constantes. A dor é insuportável. E a pessoa que sofre deste sintoma não consegue achar nenhum medicamento que possa passar a dor. E todos os dias, naquela mesma hora, essa dor volta com toda a intensidade, dando a impressão que a cabeça vai explodir. Nervosismo. A pessoa sente, de repente, uma enorme raiva dentro de si e, sem motivo aparente, começa a jogar coisas no chão, agredir os filhos, brigar com o marido. Mas depois bate o arrependimento e a deixa totalmente arrasada. Insônia. A noite chega e o sono não vem. Os pensamentos negativos atormentam a mente durante toda a madrugada. E somente remédios para dormir trazem um sono forçado. Desmaios ou ataques. Não existe hora nem lugar. Tampouco uma explicação. Quando menos se espera, o corpo desfalece ou a pessoa sente um pânico incontrolável, a impossibilitando de seguir a sua rotina diária. Doenças que os médicos não descobrem a causa. Diversos exames são feitos com vários médicos, mas de nada adianta. As dores contínuas, sem nenhuma causa aparente. Nenhum especialista encontra uma resposta.
4: Calma, mas vai passar.
3: Visão de vultos e audição de vozes. Há uma tormenta e a sensação de presença de alguém é constante. Muitas vezes, aquele vulto sombrio passa trazendo arrepios no corpo inteiro. De repente, a pessoa escuta alguém chamando seu nome, mesmo estando sozinha naquele local. Vícios. A pessoa sente um desejo incontrolável. Ela até promete para si mesma e para todos que não vai mais se deixar levar. Mas aquele desejo é mais forte do que ela. E mesmo tentando não se entregar, quando ela cai em si, já está dominada novamente. Depressão. Uma tristeza constante a faz se sentir a pior pessoa do mundo. Tudo é motivo para chorar e um grande vazio domina seu interior. Nada e nem ninguém é capaz de fazê-la feliz.
5: Só sinto uma tristeza imensa, sem motivo nenhum.
3: Medo. A pessoa que tem esse sintoma sente medo de tudo que está ao seu redor. Tem medo do escuro, de sair de casa, de ficar sozinho. Medo de morrer e até medo do que pode acontecer no amanhã. Ela fica travada com esse sintoma e, na maioria das vezes, não consegue nem sair de casa, pois sempre acha que algo de ruim pode acontecer com ela. Desejo de suicídio. O desânimo é uma constante. Nada mais faz sentido. E o sofrimento a leva a crer que para ela a morte seria a melhor solução.

0: E você, tem algum desses sintomas? Fique atento, atento. Você pode estar sofrendo de um mal espiritual.
1: Quando uma pessoa ela é vítima de um trabalho como esse, se não tiver a arma de luz, o ponto de luz, não avança. Você vê que você tem tudo para avançar na vida, mas não consegue. Na saúde, vida financeira, tudo está bloqueado, tudo está cruzado, porque em uma encruzilhada, alguém fez um trabalho de macumba para acabar com você. Estou falando com você, estou falando sério. Tem duas alternativas. Nos procurar ainda hoje para se tratar, ou você vai deixar esse mal cruzar, amarrar a tua vida para que a tua vida não venha avançar. Hoje, eu e o Bispo Ameno, a poderosa hora nona de Israel, nós vamos colocar toda a nossa força para libertar você. Você vai libertar, não se preocupe, a luz vai brilhar. E também você vai receber o Afasta Tudo. Sabe o que é isso? O Afasta Tudo, meu amigo, minha amiga, o Afasta Tudo é poderoso. Quem usa o Afasta Tudo, a vida dela passa a mudar. Inclusive, quero que você acompanhe o depoimento de Nilza, que usou e viu o resultado na vida dela.
2: Nome?
3: Nilza.
2: O que aconteceu?
3: E pastor, sábado para domingo, então eu senti mal para a mão. Tinha gripe, se mancai dieta, então é bem e torna bem. Uhum. De madrugada eu senti um fraqueza, um tremura. Bem, eu falei assim, não. Da dieta, então, minha reunião 9:30, mas eu falei assim, dieta, não pode calar, então, minha reunião 7 horas. Depois estava ali, mas estava que até pôde nem saquedo.
2: Nem fica de pé.
3: Sim, na hora de oração, banho o ponto de luz, põe na testa, uma hora de terminar, vai em casa, toma café, deita 2 horas e tal. Quando levanta, deita arriba o ponto de luz, não levanta sem nada de tarde, então não é bem
2: pronto. Eu nunca tinha nada?
3: Não, nunca tinha nada.
2: Corpo esperto?
3: Sim.
2: Amém? Usa com fé?
3: Sim.
2: Fica de pé.
3: Fica
2: de pé. Pronto. Deus abençoe.
4: Meu nome é Silena. Antes de meu tratamento de luz, me vira sala na treva. Pamódio, a mim era doente. Tinha, quando dormia à noite, tinha perturbação à noite, doiava o vulto. Quando dormia à noite, bem doente, problema de coração. Bem doente, problema de coração, aquele problema de coração divino, nunca consegui trabalhar. Disposto que doença, nunca consegui trabalhar, direito, tocar de problema de coração. Mas, para o hospital, faz um monte de tratamento. Vai para a clínica, faz tratamento, manca, foi. É, naquele tratamento que eu fazia, flam, manhã, escatenar, fazia comigo para morrer, pronto. Castava nas suas mãos. Também, minha filha tinha tio problema de saúde, sofria tio de peito fechado, tudo doce. Então, sofria de peito fechado, me levava para o hospital também. Faz tio consulta, consultas, remédio, muito remédio, ainda tio remédio, mas sempre a minha vida era só hospital. Daí levava um, levava aquele outro. Vida financeira também, da trabalhava, manhã, dinheiro que eu parava na mão. Da vendeva, da pegava dinheiro, mas que dinheiro não sei quem fazia com ele. Da comprava negócio, da vendeva, mas tinha dinheiro que eu parava. Não sei quem fazia com a vida financeira. Minha vida financeira também era destruída. Minha vida financeira destruída, minha saúde doente, minha filhos doente. Primeiro tratamento de luz, me sinta na mesa de luz, me obedece tudo aquilo que o especialista mandou. Tinha obedecido hoje. De saúde para trabalhar, para trabalhar, que nunca trabalhava, para morrer doença. Hoje tem saúde para trabalhar. Meus filhos têm saúde. Esses doenças beneficiaram para hoje. Eles são saudáveis, graças a Deus. Depois que vem o tratamento de luz, luz brilha em mim e nas minhas filhos, graças a Deus.
5: Meu nome é Ivandro. E antes de vir tratamento de mesa de luz, eu tinha problema espiritual, de que eu nunca dormia à noite, então cerca de 7 meses, nunca dormia à noite, e se dormia 1 hora, 2 horas, não acorda, nunca dormia demais. E também, fica até usar álcool, então usa seu álcool, fica também em casa, nunca consegui parar dentro de casa, não tinha que estar tomando açaí. Passei altas noites e de madrugada, e também tive de usar drogas, E onde que sabe mesmo perturbado, já tinha depressão e que em casa até nem sentia, em casa até notava, mas tinha aquela depressão. Através de um dia que minha mãe, que você está falando com minha mãe na videochamada, eu falei, mas é estranho, mas é para as pessoas que têm depressão. De lembra não também, mas estava depressivo. Então, e até que tudo que escusa acaba para gravar problemas familiares. Então, até que chega ao ponto de tentar suicida. Mas, naquele mesmo dia que tenta suicida, graças a Deus, Deus salvou. Naquele mesmo dia, lembra de casa de Deus. Me pedi bem aquele mesmo dia, bem para casa de Deus. Então, começa a frequentar reuniões, até que bem começa o tratamento de mesa de luz. E no tratamento de mesa de luz, não obedece tudo que esse pastor orienta. Então, ali, minha vida começa a mudar aos poucos. Já começa a dormir noite e me liberta de tudo que é vício. Hoje nunca tenho que é vício mais. Leva paz para minha casa, paz para minha família. A gente livre próprio, mesmo trabalho também eu trabalhava, nunca trabalhava resultado. Mas hoje, graças a Deus, depois que eu faço tratamento de mesa, tudo coisa muda. Tudo muda por completo. Já te faltava na casa, mas hoje que te falta mais na casa, para o primeiro mês, o interior ser livre, ser na paz, não tem paz dentro de mim. E não sou feliz próprio para fazer tratamento de mês, de luz. E não sou feliz com a minha vida mesmo. Então só para agradecer a Deus por tudo o que acontece.
6: Minha nome é Fátima, estou morando na fazenda, tenho 36 anos. Antes de tratamento de luz, minha vida estava na treva. Por que ele estava na treva? A mim, tinha um câncer no rim. A derivada daquele câncer que tinha na rim, me ficava com um problema na minha cabeça. Através daquele problema de saúde que me tinha, me ficava a vulto ficava de flamami dentro de casa. Quando eu abri a porta da minha casa, 20, pronto, então ia vulto de passar, mal 20. Aí, começa a chorar, começa com muito

0: Não está a chegar na casa, está a dar um bocado, está a tornar a sentir mesmo dor, está a tornar a levar-me para o hospital. Não está a internar, não está a passar 2 meses, 1 mês, 15 dias, 20 dias internado. Aí um dia médico, fazendo tudo o exame, mamãe tinha tudo o exame, Janka tinha solução. Janka tinha solução, as mandam para casa. Quando as mandam para casa outra vez, me tentar treinar a vida própria, me bebe um monte de comprimido aquele dia. Bebe um monte de comprimido, me vá para o hospital, me chegar lá e fazer uma lavagem no estômago, me ficar bom, um bem tratamento de luz, um bem tudo sexta-feira. Me obedece tudo que luz dizem, tudo que luz dizem, me fazer. Nunca tenho câncer mais. Hoje me liberto. Hoje nunca estou a vulto mais. Hoje minha vida é totalmente transformada. Por quê? Porque os pensamentos de suicídio que tinha, tudo aquele que médico falava que me era incapaz, graças a Deus, nunca tenho mais. Hoje me liberto, hoje não tenho paz, não tenho amor e principalmente não tenho espírito de luz dentro de mim.
1: Meu nome é Jacqueline. Antes de eu frequentar tratamento de luz, a mãe era um jovem tímida, depressiva e vazio. Eu fui vítima de feitiçaria, onde que minha vida e torna cabeça para baixo, fica tudo destruído. E vida financeira destruída, e vida familiar destruída, e a saúde também destruída. E não está dormindo à noite, não está conseguindo dormir. Eu tinha e pesadelos de noite que atacava a mim. Até que me passa tempo que está dormindo para morrer, de tanto medo de dormir. Me fica até sentindo medo de dormir, posso sempre lá que não dorme. Então foi atacado. Eu não sonhava com pessoas mortas, com sangue. E até que tinha sentido medo, teria que ficar dentro de casa. Para morrer, em vez de ficar na casa, ainda passava o dia inteiro na rua. E que ele já levou a conhecer pessoas. E através de que ele acaba para relacionar com outra pessoa. E um dia quem tive de sair de abandono em as famílias, em a trabalho, de vá morar com aquela pessoa e nunca conhecia ele. Então lá minha vida e fica totalmente destruído. Para morrer, não estava vultos, não ouvia vozes, alguém não chamava a mim, não sentia arrepios e nem ouvido sempre não sentia e tipo alguém cochichava a mim, não. No ouvido está falando, faz que ela, faz que ela. E através de que ela acaba fazendo as vontades, tio. E ficando da fase sempre em as vontades. E que a minha vontade, ele avançou para caminhos errados. E aí, ainda sofri bateu de dor de cabeça. Ainda passava o dia inteiro com dor de cabeça. Ainda sentia picadas no meu corpo. Ainda sofri de dor de barriga. Sempre as horas que eu ia ao hospital, médico, cartão. Ainda marca consulta. A hora que tinha dia de consulta, eu não consigo consulta. Eu fazia consulta na clínica. O único resultado sempre é mandar a mancatão. Depois de que eu fazia tratamento de luz, que senta na mesa, que eu obedeci o que o pastor falou, e aí minha vida bem muda pouco a pouco. Bem hoje a mudança. Para morrer, eu começo a dormir à noite. Aquela dor de barriga, dor de cabeça que eu sentia frequente, hoje eu não sinto mais. E aquela pessoa também que me encaba para envolver com ela, me abandona aquela, me pega minha família, me abraça minha família. Hoje minha família está construída. Hoje me livre de tudo aquele mal que me está sofrendo, aquelas vozes, aquele vulto que me está odiando. Hoje me livre daquele. Hoje eu tenho saúde, hoje me feliz. E aquele vazio também que me sentia dentro de mim, hoje não me sinto mais. Eu fui preenchido para morrer hoje, então passe hoje, meu jovem, alegre e contente.
2: Qual o nome da senhora?
3: Elizabeth.
2: Dona Elizabeth, vim na hora nona, usando o poder do afasta tudo. Qual era o problema? O que aconteceu de bom?
3: Eu estava no fundo de desemprego há 1 ano. Daqui a 4 meses eu iria terminar meu fundo de desemprego. Eu estava preocupado com o problema de trabalho. Aí apliquei afasta tudo e disse para Deus: no 26 vai ser meu ano de vitória. Dia 28 eu recebi um telefonema com proposta de trabalho. Dia de hoje eu assinei, fui à revista, fui selecionada e vou trabalhar. O trabalho me deu uma casa, um T1, que não paga renda, não paga nada vivo, tudo gratuito, então um bom salário.
2: Então, desempregada. Tá. está empregada, está

0: e aquilo que a senhora determinou aconteceu.
1: Esse ano vai ser ano de vitória e foi e ano de vitória na minha vida.
0: E tem usado também o Efatá?
1: Tem Efatá, tem Efatá.
0: Tocando com Efatá, fiel dizimista no altar da luz, tá fluindo.
1: Fluindo.
0: Para ou continua?
1: Continua até o fim.
0: Até o fim, que a luz siga te acompanhando. Qual o seu nome?
2: Alessandra.
0: Alessandra, vindo na poderosa hora nona, usando, afasta tudo, o que aconteceu de bom?
2: Passou, porque meu filho joga no Benfica, é a modalidade do vôlei, tem saído bem. Quando foi semana passada, ele estava meio preocupado que ia ter um jogo no domingo, e ele, ai mãe, eu acho que eu não vou conseguir. Eu falei assim, vai conseguir. Eu peguei o afasta tudo, passei nas mãos dele, aí chegou todo feliz, mãe, consegui. Quando é hoje, e saiu uma convocatória, que ele também estava muito, ai mãe, não vou conseguir. Eu falei, vai conseguir. Aí eles saíram a listagem, ele foi convocado. E pronto, eu estou muito feliz, porque assim, para quem dorme, eu cheguei em Portugal, né, pastor, eu dormia numa cama de solteiro com meu filho, foi muita dificuldade. Pronto, eu vejo, primeiro de tudo, foi o compromisso que ele tem também com Deus, que no domingo eu fiquei feliz que ele veio, e eu falo sempre isso com ele, Mike, primeiramente, Deus acima de tudo. E assim, ele tem colocado, coloca Deus em primeiro lugar, que o Senhor vai te honrar muito. Aí domingo ele veio, quando ele disse para mãe, vou chegar mais tarde, porque estou aqui na igreja limpando. Então, para mim, o mais não é isso, ele jogar, ser famoso, mas ele prosseguir, assim, servir a Deus, sabe? O meu sonho é ele servir a Deus, ser, claro, com certeza, ter sucesso, mas Deus em primeiro lugar. Está acontecendo. E uma outra bênção também, que eu precisava resolver uns documentos na conservatório, como disse o senhor, transcrever o casamento para a viúva. E a senhora disse, não, precisa um documento importante no Brasil e tudo. E eu tinha ungido as minhas mãos também com a afasta tudo. E depois ela, olha, eu vou te ajudar, vou transcrever isso. E consegui.
0: Resolveu. Aplicou a afasta tudo nos documentos, houve estrutura. O filho está desenvolvendo lá no Benfica. Tudo está encaminhado.
2: Encaminhado.
0: Para ou continua?
2: Não, porque acima de tudo é Deus.
0: Que a luz se te acompanhando até o fim. Qual o nome da senhora?
3: Ana Paula.
0: Usando afasta tudo, o que aconteceu de bom?
3: É assim, eu toda a semana punho o afasta tudo no telemóvel do meu marido, porque ele estava desempregado há 15 dias. E ao sétimo dia, ele foi, terça-feira foi à entrevista, e na quinta-feira chamaram-me.
0: Quanto tempo desempregado?
3: Estava há 15 dias.
0: E a senhora aplicou lá o afasta tudo e determinou que ele ia trabalhar.
3: Como filha de luz, eu não aceitava o meu marido está desempregado e jantar a passar mal.
0: Porta se abriu.
3: Abriu-se.
0: Para ou continua?
3: Ai, continuo. E ontem também começou-me uma dor aqui no peito. Eu fui buscar o afasta tudo, pus ali, fiz a minha oração, aquilo foi saindo lentamente.
0: Acabou. Curada. Marido trabalhando, a senhora que estava doente está curada.
3: Graças a Deus.
0: Para ou continua?
3: Continuo sempre.
0: Até o fim. Qual o seu nome?
4: Filipa.
0: Usou afasta tudo, o que aconteceu de bom?
4: Eu uso sempre, pastor. Eu quando levo aqui na sexta-feira, passo logo em casa, no chão, consagro logo a casa toda, e depois vou passando nas paredes, quando faço o encaminhamento, na minha filha, em mim, estou sempre a usar o afasta tudo. E agora, há cerca de umas duas semanas, eu fui ao cinema com umas amigas, e a meio do cinema, a filha da minha amiga começou a se sentir muito mal. Tínhamos ido todas no meu carro, e ela muito mal, e muito mal, e muito mal, e com febre, saímos do cinema, elas foram para o hospital, e a menina estava com a gripe A. Nós tínhamos estado com ela dentro do carro, vidros fechados, né, porque é inverno, e nós estamos ali mais acomodados dentro do carro, e eu fui para casa, pastor, pensei, está amarrada em nome de Jesus. Hoje já para a minha fé dobrei o meu joelho, agarrei, fui orar, bem de luz pela casa, em mim, na minha filha, nós não apanhámos nada. A mãe ficou, a filha ficou mal, foram para o hospital, e nós não apanhámos nada, foi livramento de Deus.
0: Ou seja, o mal que até intentou ali, obviamente, ser implantado, se conectar, quando você aplicou em si na filha, foi afastado e não conseguiu se conectar. Funciona?
4: Funciona, graças a Deus, pastor, amém.
0: Qual o nome da senhora?
5: Filomena.
0: Dona Filomena, vim na hora nona, usando afasta tudo, o que aconteceu de bom?
5: Foi no ano passado, no princípio do ano passado. A minha neta foi ao médico, tinha uma perfuração no ouvido. E o médico disse que ela tinha que ser operada, a operação ia ser demorada, tinha que abrir a parte de trás toda do ouvido. E a minha nora ficou muito apavorada e não quis operar logo. E o médico disse que ela tinha que ser operada, então, mas que esperasse até novembro. Porque a menina ia crescer mais um bocado, a reabilitação também ia ser demorada. E então eu comecei a usar o Afasta Tudo, que era o Bem Blues, o Afasta Tudo ainda vai ser muito melhor, na foto da minha neta. No ouvido dela, todos os dias, eu orava, passava um dia, tudo, vim para o altar também. Dia 24 de novembro, a minha neta voltou ao médico, e o médico teve a ver o ouvido, via de um lado, via do outro, e perguntou à minha nora: oh mãe, mas a perfuração não era no ouvido esquerdo? E ela disse: sim, era no ouvido esquerdo, mas eu não vejo nada. O ouvido regenerou. Oh mãe, ainda bem que a mãe não quis operar. Está boa.
0: Curada.
5: Curada.
0: Então o espírito da doença que estava lá no ouvido foi afastado e a neta está curada.
5: Está curada.
0: Paro, continua.
5: Vou continuar.
0: Até o fim, que a luz siga te acompanhando.
6: 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Você quer que a luz te ilumina? Pois é, venha buscar a luz. Luz, vem comigo. Se você quer a luz, venha buscá-la.